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São 2 horas. 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

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São 5 horas. 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

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São 6 horas. 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
1: Desculpa, disseste que somos...

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0: 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São 8 horas. 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Nas máquinas de lavar louça, são mais longos, duram mais uma hora, em média, para compensar a temperatura mais baixa de água. 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
3: Muito, muito bom dia. Sejam bem-vindos à emissão 1790 do programa Disto é que eu gosto. Eu queria falar já do estado do tempo e dizer que para hoje temos céu pouco nublado, apresentando-se geralmente muito nublado no litoral norte e centro até ao final da manhã, podendo essa nubosidade persistir em alguns locais do litoral centro ao longo do dia. Vento fraco a moderado até 30 km por hora do quadrante oeste, sendo de norte-noroeste e por vezes forte, até 40 km por hora, na faixa costeira ocidental a partir da tarde. Pequena descida da temperatura máxima no norte e centro e, em especial, no interior. Subida de temperatura no Algarve, em especial da máxima e no Sotavento. Para amanhã, domingo, 31 de maio, céu pouco nublado ou limpo, apresentando-se geralmente muito nublado no litoral norte e centro até ao final da manhã. Vento fraco a moderado até 30 km por hora do quadrante oeste, sendo moderado até 35 km por hora de norte-noroeste na faixa costeira ocidental a partir da tarde. Ora bem, eu queria dizer que nos dias 30 e 31 de maio, portanto hoje e amanhã, o Parque Desportivo Municipal de Mafra recebe mais uma edição do evento à Festa no Parque, com atividades pensadas especialmente para as crianças e famílias. O evento contará com a animação, jogos e demonstrações desportivas, experiências ao ar livre e muitas surpresas. Este ano, as grandes novidades são a montanha-russa, que promete encantar miúdos e graúdos, e o mega insuflável de 800 metros quadrados. A iniciativa envolve a colaboração ativa de associações locais, clubes desportivos, federações, escolas e parceiros privados, promovendo a participação da comunidade e o incentivo à prática desportiva e à convivência. Não perca, portanto, são 2 dias repletos de energia, alegria e convívio. Entrada livre, mediante inscrição. O A Festa no Parque continua gratuito e aberto a todos. A inscrição serve apenas para nos ajudar a conhecer melhor o público do evento e melhorar futuras edições. Não existe qualquer limitação de entradas associada à inscrição e a mesma pode ser feita online nos dias 30 e 31 do evento. Por isso, hoje, a partir das 10 horas, a Rádio do Conselho de Mafra vai fazer a reportagem do evento. Portanto, o Disto é que eu gosto termina às 10. E queria dizer que o tema para hoje, Dia Mundial do Tabaco, costuma ser esse tema às 10 horas, mas será, por causa desta transmissão, às 9. A partir das 9 vamos falar sobre o Dia Mundial do Tabaco. E agora, dentro de momentos, vamos divulgar o estado do tempo e vamos agora escutar um tema por Fausto, Navegar, Navegar.

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6: Como acontece mais ou menos a esta hora, vamos divulgar acontecimentos criativos, culturais e desportivos para a nossa região. Segundo as agendas religiosas, hoje é dia 30 de maio, é dedicado a Santa Joana d'Arc. É dia mundial da esclerose múltipla, dia internacional da batata, dia nacional da prevenção do cancro da pele e o dia da Croácia. Amanhã vamos ter lua cheia às 9 horas e 45 minutos. Quanto à colheita de sangue, no dia 3 de junho, quarta-feira, das 15 às 19 horas, há colheita de sangue no Colégio de Santo André, na Venda do Pinheiro. Quanto às marés na costa da Ericeira, temos maré vazia às 8 horas e 34 minutos, maré cheia às 14h59. Em 1574, Henrique III torna-se rei de França. Em 1635, na Guerra dos 30 Anos, é assinada a Paz de Praga. Em 1975, é criada a Agência Espacial Europeia. Em 2024, Donald Trump se torna o primeiro ex-presidente dos Estados Unidos condenado criminalmente. A atriz portuguesa Glória de Matos nasceu em 1936. A cantora e compositora brasileira Anastácia nasceu em 1941. O poeta e filósofo francês Voltaire faleceu em 1778. O ator brasileiro Milton Gonçalves faleceu em 2022. E em 1987, no dia 30 de maio, à festa de homenagem ao Dr. José Augusto de Oliveira Cristóvão, distinto médico natural de Mafra. Na rua da Escola 11, na Ada Perra, às terças-feiras, de 15 a 15 dias, há sessões das 19 às 20h30. Em todos os últimos sábados de cada mês, no Largo Dr. Mar Madeira, na Malveira, entre as 10 e as 17 horas, há a Feira do Destralho. O Gabinete de Consulta Jurídica do município de Mafra funciona na Loja de Cidadão nos dias úteis. O serviço é gratuito, prestado aos munícipes do concelho, que se encontram numa situação de carência económica. No âmbito do combate à vespa volutina, a Câmara Municipal de Mafra, a Junta de Freguesia do Conselho e a Associação de Apicultores da Abelha Saleia voltam a organizar sessões informativas e de esclarecimento abertas ao público em geral, mas sobretudo destinadas aos cidadãos que trabalham ou praticam atividades ao ar livre. E o Rancho Cantarinhas de Barro, do Sobreiro, tem ensaios todas as terças-feiras às 21h30. A direção do rancho agradece que venham assistir aos ensaios. No segundo sábado de cada mês, há mercado das origens na Freiria. Das 8 às 14, frutas, hortícolas e outros. Na Tapada Nacional de Mafra, aos fins de semana, podemos observar o voo das aves de rapina. A Associação Cultural da Malveira e São Miguel de Alcaínce informa que todos os fins de semana, no lar da Feira da Malveira, há feira de artesanato e produtos regionais das 8 às 19 horas. A União das Freguesias Deixar do Bispo Gadril e Vila Franca do Rosário promove aulas de costura criativa nas suas instalações. As aulas são 2 horas e 30 minutos a partir dos 12 anos. Informações na Junta de Freguesia. Uma das bibliotecas mais bonitas de Portugal reabriu e pode ser visitada gratuitamente. O espaço no Palácio Nacional de Mafra esteve em obras desde agosto de 2025. A Câmara Municipal de Mafra e a Agência Portuguesa do Ambiente assinaram um protocolo de colaboração para a sua reabilitação e valorização do Rio Lisandro e dos seus afluentes. Dos seus afluentes no âmbito do PRO-Rios 2030. Mais qualidade ambiental, menor risco de cheias e soluções de engenharia natural, investimento com impacto na adaptação climática e na valorização do território. Um projeto que aposta na segurança, na sustentabilidade e na proteção dos recursos naturais, contribuindo para um concelho mais resiliente e preparado para o futuro. No dia 11 de julho, há sardinhada na Associação Cultural e Recreativa dos Casais São Lourenço da Encarnação. Nos dias 12 e 13 de junho, há festa em honra de Santo António na paróquia da Venda do Pinheiro, junto à Igreja Paroquial. Nos dias 13, às 18h30, missa, e no dia 14, às 15h30, procissão. Haverá sardinhas assadas, bifanas e entremeadas. Nos dias 13 a 27 de junho, há santos populares na Iceira do Largo de São Pedro, a partir das 18 horas. Na Abobreira, a Zoeira, há a festa de Santo António nos dias 12, 13, 14 de junho, com o seguinte programa. No dia 12, às 20h30, sardinhada e churrasco. Às 22 horas, baile com o grupo VIPS. Dia 13, às 16 horas, jogos tradicionais. E às 22 horas, baile com a banda Linha d'Água. Dia 14, às 16 horas, missa campal, em honra de Santo António, seguida de procissão, acompanhada pela banda filarmónica da Ericeira. Às 18 horas, do Rogério e sua filha Daniela. O Festival do Pão está de regresso a Mafra, de 3 a 12 de julho, no Jardim do Cerco e no Largo General Humberto Delgado. Com a entrada da hora de verão, entre abril e outubro, os concertos de carrilhão regulares passam a realizar-se às 17 horas. Nestes concertos, pode servir pode ouvir grandes sucessos de música nacional e internacional tocados pelo carrilhanista Abel Chaves. A Sociedade Recreativa Cultural e Desportiva do Rancho Folclórico de Montegudel convida toda a população a fazer parte das comemorações do 45º aniversário do rancho. Os dias da festa são estes: 29, 30 e 31 de maio. No Picão Gradil, nos dias 26, 27 e 28 de junho, há a festa de verão com o seguinte programa: dia 26, Banda Rasca; dia 27, Banda Abel Alves; dia 28, Rogério Silva e sua filha Daniela. A entrada é livre. Em São Sebastião, na Enseada do Bispo, há a festa de verão de 12 a 15 de junho. E vamos falar do programa do Planeamento 2026 de Nossa Senhora da Nazaré. Olha, a 13 de junho é a visita da imagem à Venda das Pulgas. Dia 14 de junho, visita da imagem a São Sebastião. Dia 21 de junho, visita da imagem à Tourinha. 28 de junho, visita da imagem ao Torroal. 19 de julho, visita da imagem à Ervideira. 25 de julho, peregrinação à Nazaré. 5 a 16 de agosto, festa de 2026. 30 de agosto, visita da imagem a Pedro Negro. E dia 12 de setembro, entrega da imagem à Igreja Nova. É com alegria que, anunciamos a criação da União Folclórica e Etnográfica da Malveira. E a Sociedade Recreativa, Cultural e Desportiva do Rancho Folclórico de Montegudel convida toda a população a fazer parte das comemorações do 45º aniversário do rancho, com festa nos dias 29, 30 e 31 de maio. Na Quinta de Luazinheira, nos Lucinhos de Mafra, há atividades equestres na Escola de Equitação. E agora temos aqui a colaboração preciosa do Batista Simões. E sobre os bailes no Alcaíns Atlético Clube, olha, amanhã, 31 de maio, o acordeonista João do Carmo. 7 de junho, acordeonista João de Castro. Dia 14 de junho, acordeonista Mário Neves. Dia 21 de junho, acordeonista El Esteves. E aqui temos agora o provérbio da semana: quando o rio não faz ruído, não leva água ou vai crescido. O saber não ocupa lugar. Em 1934, no dia 24 de setembro, foi inaugurado na Malveira o Cine-Teatro Beatriz Costa, atualmente extinto. Em 1904, foi criado o curso de Medicina Sanitária em Portugal, um dos primeiros na Europa. Em 2021, morreu aos 80 anos o músico Carlos Costa, que fez parte do trio Odmira. Em 1986, foi feita a condecoração a título póstumo a Francisco Sá Carneiro, com a Grande Cruz da Ordem Militar de Cristo. Em 1928, o engenheiro Eduardo Pacheco, diretor do Instituto Superior Técnico, toma posse como Ministro da Instrução Pública. Em 1960, Álvaro Cunhal, líder do PCP, invade-se do Forte de Peniche com outros 9 prisioneiros políticos da ditadura de Oliveira Salazar. Em 2004... 7 dos 12 membros da comissão independente nomeada pelo Parlamento concluiu ter havido um ato de sabotagem. No avião em que morreram Francisco Sá Carneiro e Adelina Mar da Costa, em dezembro de 1980. E agora, em 2010, o Prémio Nobel da Medicina é atribuído ao investigador britânico Robert Edward pelo seu trabalho de pesquisa e desenvolvimento da fecundação in vitro. Em 2016, morreu aos 75 anos Nicole Bryna, ator, produtor e realizador, foi uma das figuras mais populares da ficção nacional. Em 1752, morreu aos 78 anos em Lisboa o arquiteto alemão João Frederico Ludwig, autor do projeto do megalómano Convento de Mafra. E agora temos aqui um poema: A Minha Tela, com um quadro imaginário. Às vezes pergunto a mim próprio quem foi a pessoa que fez este quadro tão romântico com um tufo de mamequeres amarelos. Ao longo avistam-se muitas queirós rosadas, com vários caminhos e algumas estradas, que, ao admirá-los, sinto uma embriaguez, uma azenha, um açude e uma nora. Os chopos ondulando ao sabor da brisa, um velho barco que na água calma desliza, e na colina dois moinhos e casas com as suas brancas chaminés, já fostes mais idílica outrora, mas ao menos continuas a ser quem és. E agora temos aqui a última notícia, que é a festa de Nossa Senhora do Socorro no Arquiteto Mafra. Amanhã, domingo 31 de maio, celebra-se o Dia das Contas da Festa do Arquiteto em honra de Nossa Senhora do Socorro. Com o seguinte programa, às 15 horas, celebração da palavra. Às 16h30, baile com o duo musical Tosé Pratas e Dina Teresa. E onde serão reveladas contas referentes aos dias da festa.

E agora que iremos falar do desporto, todas as sextas-feiras, das 20 às 21h30, há danças de salão no Iriceirense, na sala do Centenário, com Tiago Ferrão e Filipe Pinto. O Atlético Clube da Malveira promove futebol feminino e treinos experimentais dos 13 aos 17 anos, às terças-feiras, às 20 horas, no Estádio das Seixas.

Amanhã no Campo José Alegre, às 8h45, Malveira enfrenta o Olivais Sul. Também às 8h45 vamos, mas no Campo Fernando Perfeito, o Olivais joga com o Malveira B. Às 11 horas, no Campo José Alegre, o Malveira joga com o Académico Alcoitão. E também às 11 horas, mas no Campo Bom Jardim, o Ponte Frielas enfrenta o Malveira.

E agora vamos escutar. Vamos escutar. Quem? O Nuno da Câmara Pereira pode ser saudade.

Ora bem, vamos continuar. Estou? Sim? Oh, olá, está bom. Diga. Não me diga. Ah, não estou a perceber. Ah, vamos lá ver o que eu sou. Pronto, obrigado.

Ora bem, agora vamos escutar, ora 9. Nove pode ser saudade. O dia 10 é o Resistência. Vamos escutar a Resistência.

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Ora bem, eu queria esclarecer os nossos ouvintes, porque nos serviços de antena da Rádio do Conselho de Mafra não estão a funcionar como deve ser, portanto a emissão está só a decorrer através da internet. Peço desculpa, e quem tem internet pode continuar a ouvir, porque tem ido para o ar sempre através da internet, não através do serviço normal aqui da rádio, que é através das antenas e da Malveira, e elas não estão a funcionar agora. Foi a indicação que me deu a direção. Portanto, então fica assim e até já.

Ora bem, e como realmente as antenas estão variadas, que é da rádio, na Malveira, a emissão não está aí para o ar aqui no sistema normal, mas sim através da internet. E por isso eu vou, na mesma, ler o tema que eu tenho aqui, que é para hoje, e que se chama Dia Mundial Sem Tabaco, 31 de Maio. Ora bem, e então vamos aqui ver. Vamos aqui ver o que é que tenho aqui escrito. Ora, na edição 1790, de 30 de maio, do programa Disto é que eu gosto, da Rádio do Conselho de Mafra, vamos divulgar o Dia Mundial Sem Tabaco, que se assinala anualmente no dia 31 de maio. A Sociedade Portuguesa de Pediatria insiste na prevenção da exposição ao fumo ambiental do tabaco, FAT, relembrando a campanha da Direção-Geral da Saúde através do Programa Nacional para a Prevenção e o Controlo do Tabagismo, lançada em março deste ano. Sabe-se que, para além da nicotina, o tabaco contém mais de 4 mil substâncias com efeitos tóxicos e irritantes, outros com efeitos cancerígenos e substâncias radioativas. Todos os produtos do tabaco são nocivos para a saúde, não havendo um limiar seguro de exposição. Os pais e conviventes com crianças no agregado familiar podem encontrar informação sobre os malefícios do fumo ambiental do tabaco e os seus efeitos nos não fumadores, incluindo as crianças e alertas em como evitá-lo, bem como os primeiros passos para deixar de fumar. A campanha da DGS Eu Fumo, Tu Fumas é um primeiro passo de alerta e motivação para parar de fumar, e aumentando assim o número de domicílios e de carros livres de fumo. E portanto fica assim a indicação. Tinha aqui a indicação, quem quiser falar sobre o Dia Mundial pode ligar, mas não interessa ligar para a rádio porque eu não posso pôr no ar a chamada. Portanto fica assim comemorado o Dia Mundial Sem Tabaco, 31 de Maio. E agora, vamos aqui passar mais uns temazinhos aqui do pastor Madre de Deus.

E agora, vamos escutar Luís Represas com a Feiticeira e daqui a bocadinho vai ser feito aqui uns testes para a ligação depois ao Parque Desportivo de Mafra, onde está a decorrer a Festa da Criança. Mas, claro, os ouvintes só poderão ouvir depois através da internet e não dá aqui através da transmissão normal da rádio. Bom, vamos ouvir então agora Luís Represas, Feiticeira.

Ora bem, vamos despedir, porque que a colega vai tentar aqui reparar qualquer coisa aqui do sistema da transmissão que vai ser através da internet, porque não há outra hipótese, e eu fico por aqui, voltarei no próximo sábado. Portanto, não esquecer que daqui a bocadinho vai falar do parque do desportivo do Municipal de Mafra. Há a festa no parque, com atividades pensadas especialmente para as crianças e famílias. O evento contará com animação, jogos, demonstrações desportivas, experiências ao ar livre e muitas surpresas. Este ano, as grandes novidades são a montanha-russa, que promete encantar miúdos e graúdos, e o mega insuflável de 800 metros quadrados. A iniciativa envolve a colaboração ativa de associações locais, clubes desportivos, federações, escolas e parceiros privados, promovendo a participação da comunidade e o sentimento, o incentivo à prática desportiva e à convivência. Não perca dois dias repletos de energia, alegria e convívio. A entrada é livre, mediante inscrição. A festa no parque continua gratuita e aberta a todos. Portanto, a inscrição serve apenas para nos ajudar a conhecer melhor o público do evento e melhorar futuras edições. Não existe qualquer limitação de entradas associada à inscrição. A mesma pode ser feita online nos dias 30 e 31 do evento. Portanto, vão ficar com a rádio a transmitir via online todo este o evento. Não à forma normal, como é possível, mas a direção da rádio vai tentar colmatar esta deficiência, e para que a emissão passe nas próximas horas ao sistema normal. Pronto, agora vamos então ficar no ar com música variada, e muito bom dia para todos. Bom dia.

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5 minutos agora para as 10 da manhã, nesta manhã de sábado, 30 de maio, aqui na RCM. Vamos acompanhar o Dia Mundial da Criança com um fim de semana em cheio no Parque Desportivo Municipal de Mafra, com Nunes Forte e também Conceição Carnachide, que já estão no local. Passo agora a emissão para fora de portas, como costumo dizer, ao encontro do Nunes Forte, que está neste momento com as primeiras notas deste grande dia para as crianças. Bom dia, Nunes Forte.

0: Bom dia a todos. Olha, já agora, são muitas as pessoas que estão a chegar. Neste momento já tenho aqui perto de mim também o Presidente da Junta de Freguesia de Mafra, José António Costa, com quem eu vou aproveitar já para falar. Muito bom dia, Sr. Presidente. Bem-vindo
1: Bom
0: à
1: dia.
0: festa no parque.
1: Bom dia também.
0: Não podia faltar.
1: Primeiro lugar, bom dia RCM e a todo o auditório. E obrigado por esta oportunidade.
0: Olha, é mais um ano. Vem para brincar, vem para se divertir.
1: Também. Isto é a festa no parque, é uma festa da família, mas é de cidade às crianças, mas acho que toda a família se diverte. O ambiente é espetacular, isto já vem de há uns anos atrás. Está a ser dado continuidade, é isso que interessa, para Mafra e também para aqueles que nos visitam, que vem muita gente fora do nosso concelho.
0: Ou seja, como presidente de junta da freguesia de Mafra, é um orgulho com certeza ver aqui a sua freguesia e os seus fregueses,
1: Sem dúvida,
0: algumas pessoas de fora, como
1: também,
0: disse,
1: sem dúvida,
0: muito felizes
1: e
0: com
1: já
0: esta
1: esta manhã
0: iniciativa.
1: já se vê esta azáfama toda, a felicidade que vai na cara estampada destas crianças e destes adultos, portanto, para nós também é uma felicidade, não é?
0: Muito bem, eu espero que se divirta.
1: Vou tentar, vou
0: Vamos
1: tentar.
0: tentar, todos. Muito obrigada.
2: Continuamos daqui, Conceição Carnachide. De facto, estamos quase a iniciar a grande festa, chama-se A Festa no Parque. Como já se aperceberam os ouvintes habituais, normalmente há três grandes festas em Mafra. Há eventos todos os dias, praticamente, no concelho, mas há três grandes. Ou seja, em dezembro é o Natal na Vila, depois temos agora no dia 3 de julho o Festival do Pão, e sempre próximo da data de 1 de junho há festa no parque. É o que está a acontecer hoje. Os sons que já se ouvem são nem mais nem menos que da Academia do Bombo. Quer dizer que está mesmo quase a começar. Estou perto do vice-presidente. Como está? Passou bem?
3: Bom
2: Muito
3: dia.
2: bom dia. O senhor presidente não vem?
3: Bem, ele deve estar a chegar.
2: Deve estar a chegar. Entretanto, aproveito para falar consigo. Há novidades este ano?
3: Cerca de?
2: Aqui do parque, obviamente, da festa.
3: A festa vai ser uma festa fantástica, como habitualmente costuma ser, não é? E então envolvidas muitas crianças e os pais. É uma festa de todos nós.
2: Muito obrigado, bem-aja.
3: Nada.
2: Entretanto, aguarda-se então a chegada do Presidente. Quero dizer às pessoas que se dirigem para aqui que há vários parques. Senhor Presidente, chegou a tempo com o bombo em força. Senhor Presidente do Correio Luís, novidades este ano?
4: Bom, olá, bom dia. Este ano temos aqui uma imagem renovada, mas acima de tudo temos um parque novamente preenchido com grandes novidades, principalmente também uma montanha-russa. Temos também um grande insuflável e, acima de tudo, temos espaços acessíveis às crianças e aos jovens e a todas as pessoas com necessidades especiais e também um berçário.
2: Dizem-me que o insuflável é mesmo gigante. Não sei quantos metros quadrados.
4: Dizem que tem para mais de 800 metros quadrados. Vamos à procura dele e vamos divertir em cima dele.
2: Senhor Presidente, há uma coisa que este ano, continuando a ser gratuito inteiramente, suscitou alguma curiosidade e até, digamos, confusão entre as pessoas. É necessário fazer uma inscrição. Porquê?
4: Bom, como qualquer evento, e evento também de boa organização, é sempre também de forma, com alguma cuidado também, fazer essa inscrição nesse evento, como qualquer espetáculo cultural, desportivo, recreativo. E nós entendemos este ano fazer essa inscrição prévia também para uma boa organização, mas acima de tudo também perceber quais são os públicos que nós temos para mais tarde também proporcionar uma melhor oferta.
2: Aliás, diz-se, então a Câmara vai ter confirmação, tem pessoas de Pontevedra, de Sintra, de Louros, de Odivelas, de Lisboa, não é verdade?
4: Ontem às 11 da noite nós tínhamos mais de 17 mil inscrições. 30% dessas inscrições eram fora do Concelho de Mafra.
2: É fantástico. Isto é o que já alguém disse, uma Disney, no fundo, parece com tanta atividade. A Câmara consegue fazer isto graças ao empenhamento de do Presidente e de todos os elementos, mas também do seu staff.

0: do seu pessoal que se entusiasma muito por este evento.
1: Sim, os eventos organizados pela Câmara Municipal de Mafra têm por base grandes equipas e equipas multidisciplinares e que, acima de tudo, estão fortemente comprometidas também com o projeto e a estratégia do município de Mafra. E este ano, mais uma vez, temos as equipas envolvidas, temos várias dezenas de colaboradores, de funcionários da Câmara, e só assim é que o sucesso consegue, com o envolvimento de todos.
0: Aguardam, Sr. Presidente, que dê a ordem de início deste festival aqui no parque.
1: Vamos à festa no parque.
0: E pronto, há uma guarda de honra, há bonecos que fazem lembrar as figuras Disney e, portanto, estavam-me a fazer sinal realmente que o Presidente iria dar início oficial à inauguração. Portanto, e neste momento já estão a postos, estão à espera da sua indicação para começar.
2: Parabéns, mais uma vez, obrigado por terem vindo também. Vocês sempre aqui a abrir e a abrilhantar a festa, hein? Vamos.
0: E pronto, agora vai mesmo começar. Ainda há muito público aqui à espera e eu aproveito para dizer que uma das normas de segurança que existe já há 3 anos e que continua neste momento também a ser feita é que as crianças ao entrar recebem uma pulseira que os pais preenchem para, no caso de se perderem, terem a possibilidade de serem imediatamente encontradas. Agora, chuva de papelinhos é aquele momento que antecede realmente a festa que vai começar neste momento. Todos já estão formados. Neste momento é uma autêntica chuva de papelinhos coloridos.

0: dia 5 abriu o primeiro dia dos dois à festa no parque. Devo dizer que há futebol, ginástica, insufláveis, handball, festa da espuma, carrinhos de rolamentos, ateliê de barro, jogos didáticos, pinturas faciais, passeio de charrete, limonadas, cavalos, parque infantil com ateliê de histórias, artes marciais, manobras de cordas, voleibol, steak park, piscina, canoagem, batismo de mergulho, o espaço bebê para grávidas e crianças até aos 5 anos. Isto apenas em síntese do muito que se pode aqui encontrar. O que se sabe é que o tempo está bom para uma festa ao ar livre, porque o sol já apareceu, está ligeiramente fresco, cada vez menos, o sol já está a aquecer e calculamos que a temperatura, segundo se diz, chegue até aos 25 graus. Portanto, é bom, as crianças devem ser protegidas do sol, obviamente, porque vão estar aqui um dia inteiro. Não esquecer, hoje, entre as 10 e as 19, e amanhã, no mesmo horário, há festa no parque. Por mim, termino, Cara Alegre, dentro de momentos teremos a Conceição Carnachide a partir de um ponto de reportagem. Por nós é tudo. A RCM mais uma vez esteve em direto à festa no parque. Bom dia.
1: Bom dia, Nunes Forte. Obrigada também. Um bom fim de semana para si. Estamos nesta emissão especial durante amanhã aqui na RCM para fazer a cobertura deste à festa no parque. Parque Desportivo Municipal de Mafra em festa nestes dois dias para comemorar o Dia Mundial da Criança. Daqui a pouco já voltaremos de novo ao Parque Desportivo com a Conceição Carnachete.

0: ótimo sábado para si nesta manhã de dia 30 de maio. Estamos em Mafra a comemorar o Dia Mundial da Criança num fim de semana em cheio com a Festa no Parque. É um evento que já tem alguns anos no Parque Desportivo Municipal de Mafra e que é sempre uma grande festa. Ainda há pouco o Presidente da Câmara Municipal, Hugo Moreira Luís, dizia que ontem à noite havia 17 mil inscrições para este dia do A Festa no Parque. Serão dois dias em cheio. E depois das canções aqui na RCM, voltamos ao parque, porque impera perceber como é que está neste momento, e estamos com poucos minutos depois da inauguração deste evento. Conceição Carnachide, ambiente a esta hora aí no Parque Desportivo Municipal de Mafra.
1: A Carla, continuam a entrar pessoas, muitas, muitas pessoas, muitas crianças. As brincadeiras também já começaram, e é logo aqui no início do parque. E quem é que começou logo aqui por brincar? Foi o Presidente da Câmara, claro, mas os vereadores, eles andam aqui muito entretidos. Sim, porque isto é para os pequenotes e para os mais crescidos. É uma mais-valia sempre nesta festa. Comigo já tenho aqui o vereador Pedro Tomás. Olá, Pedro.
2: Olá, bom dia.
1: Bom dia. Estivemos juntos na quinta-feira.
2: Na quinta-feira, certo.
1: Ora, não tivemos na altura a oportunidade de falar, mas estivemos num grande evento.
2: Sim, sim, o concelho não tem parado, há eventos todos os dias, isto é um concelho que está vivo, que se recomenda. E portanto, vamos aí, somos à festa no parque hoje, não é?
1: Portanto, estivemos na Fespo Agro 2.0, do qual também tem a sua cota.
2: Sim, que é a inovação agricultura, sim.
1: Muito bem. Correu bem?
2: Muito bem.
1: Já lá foi ontem também?
2: Também fui ontem, falámos de pão, de vinho, dos nossos produtos locais, e portanto, correu muito, muito bem.
1: E a adesão está a ser boa?
2: Muito boa.
1: Então, a criança interior hoje também está a saltar, da caixa. E já estiveram aqui numa brincadeira.
2: Já, e agora vamos continuar a fazer a visita a todos. Isto é a grande festa da família do Conselho de Mafra, está tudo convidado a comparecer, porque isto só faz sentido se todos estivermos, e são esperados milhares de pessoas, há condições para isso, estamos preparados.
1: Oh Pedro, há alguma brincadeira que gostava de experimentar? Por exemplo, a piscina?
2: Estou a ver ali a montanha-russa, também é capaz de ser uma boa alternativa. E temos os insufláveis, está ali a montanha-russa, está ali.
1: Este ano é a novidade, é a montanha-russa.
2: É a montanha-russa, portanto, venham experimentar a montanha-russa e venham com... e tragam água, tragam isso tudo para as crianças e para os pais, e vão passar aqui um grande momento.
1: Muito bem, então Pedro Tomás vai direto à montanha-russa. Tenho aqui mais outro vereador também. Olá, peço desculpa, Nuno, como está?
3: Muito bom dia.
1: Bem-vindo.
3: Muito obrigado.
1: Bem-vindo à festa no parque.
3: Muito obrigado.
1: Vieram bem com a sua criança interior também?
3: Claro que está sempre presente, obviamente, só pode. Esta é uma atividade que já tem muitos anos aqui e é das melhores coisas que nós podemos ter, que é as crianças divertidas e passarem um bom dia. O tempo promete, são dois dias que convido todos fora, dentro do concelho, a virem cá. Vale a pena, definitivamente.
1: Olha, a sua criança interior, qual era a atividade que mais gostava de praticar? Olha?
3: Eu sempre fui um homem de piscina, portanto, as atividades náuticas sempre...
1: Ok, vamos ao mergulho daqui a pouco?
3: Vamos ao mergulho daqui a pouco.
1: Muito bem, então fica combinado, daqui a pouco vamos ao mergulho. Carla, estás-me a ouvir, está? Estou a chegar em condições?
0: Perfeitamente.
1: Perfeitamente, muito bem. Olha, já tenho aqui uma mamã. Olá, mamã.
4: Olá, bom dia.
1: Tenho o prazer de falar com...
4: Marta.
1: O Marta, é de Mafra.
4: Sou de Mafra, sim. Não sou de Mafra, mas vivo cá neste momento.
1: Vivo cá.
4: Vivo cá, sim.
1: E então, vem com a sua filhota.
4: Vim com a minha filhota, sim.
1: Como é que se chama a filhota?
4: Leonor.
1: Olha, Leonor. Olha, e a Leonor, então, os insufláveis...
4: Insufláveis, é a duração delas, são os insufláveis.
1: Que idade é que ela tem?
4: Tem 2 anos.
1: 2 aninhos.
4: Tem 2 aninhos.
1: Olha, então, e ir com ela à montanha-russa?
4: Ui, acho que ainda não. Ainda é pequenina.
1: Eu só estou a ver a montanha ao longe, quando chegar perto logo vai.
4: Ui, nem a mãe.
1: Nem a mãe. Mas há aí muitas brincadeiras para ela.
4: Muitas.
1: Olha,
4: muitas.
1: E pinturas faciais?
4: Pinturas faciais, ela adora, já pediu, claro que sim.
1: Olha, a mãe trouxe piquenique?
4: Não, trouxe só um pequeno lanchinho e vamos almoçar a casa.
1: Pronto, está bem, mas também se não lhe apetecer ir almoçar a casa, aqui há pontos.
4: para comermos qualquer coisa, não é?
1: É isso mesmo. Portanto, olha, divirtam-se.
4: Obrigada.
1: Muito bem. Aí vai a Leonor, continua aqui nas suas brincadeiras. Muito bem. Olha, Carla, isto... Olha, eu vou-te dizer, a montanha-russa já está ali com filas e uma fila enorme. Eu vou agora dirigir-me para lá.
0: Não me digas que vais
1: também
0: andar também na montanha-russa. Vais fazer direto
1: com alguém
0: na montanha-russa. Vais fazer um direto a partir da montanha-russa.
1: Exato, eu vou andar e depois conto como é que está a ser.
0: Isso será uma boa experiência.
1: Deixa-me ver também, há aqui mais pontos de reportagem, com certeza. Sim, porque são muitos expositores que estão aqui também e que também estão aqui a representar, por exemplo, a saúde, grandes rotas das famílias saudáveis. E quem está aqui a apresentar esta grande rota é a CUF, que também está aqui presente. Olá, muito... muito bom dia.
4: Bom dia.
1: Aqui é só saúde. Aqui é só saúde. Então, o que é que vocês estão aqui a representar? Digam-me.
4: Estamos a representar a CUF. Estamos a, por um lado, vamos apresentar a nova equipa de medicina dentária. Com a nova equipa de medicina dentária, estamos a fazer um jogo de memória com a equipa de medicina dentária e também uma parte mais de medicina geral, com hábitos de vida saudáveis e alimentação saudável, essas coisinhas.
1: Essencialmente para os mais pequenos.
4: Os mais pequeninos, sim.
1: Mas os crescidos também precisam.
5: Sim, também. É para todos. A parte da alimentação saudável, então, é indispensável que também incluirmos hábitos de alimentação mais saudáveis. Os alimentos que devem ser mais consumidos no dia-a-dia.
1: Para evitar cáries, não é? E também facilitar...
5: Também. Que é cada vez mais prevalente a obesidade infantil.
1: Muito bem. Mais, há vales ou não de oferta? Olha, eu já aqui ia perguntar se vocês tinham aqui ofertas.
5: Aqui há algumas ofertas, sim, alguns brindes.
1: São brindes, não são vales para depois lá ir tratar dos dentinhos, não?
5: Não, não, não.
1: Isso era o que nós queríamos todos já. Mas temos brindes, não é?
5: Temos,
1: então,
5: temos
1: e para ganhar, para ganharem um brinde, o que é que as crianças têm de fazer?
5: Têm que fazer o jogo, têm que passar, fazer o jogo da alimentação saudável e exercício físico. Temos também ali um jogo de exercício físico e depois para todas os hábitos de higiene diária.
1: Okay, a partir do que dos dois aninhos já podem fazer este jogo? Desde que falem.
5: Exatamente, os pais também podem ajudar, não é? Podem ser mais pequeninos, são jogos muito visuais e, portanto, eu acho que qualquer criança em qualquer idade pode participar.
1: Muito bem, é para todos, então. Na verdade, é para todos. Muito obrigada.
5: Obrigada.
1: Pronto, o que nós queremos são crianças saudáveis. Lá está, estão sempre a aprender. Mas sei que há aí outras bancas que também estão aqui com atividades lúdicas. Eu vou ver se consigo passar. Isto aqui não é fácil passar para aqui para a fila. Mas eu acho que vou tentar. Vou fazer aqui. Vou fazer batota. Vou passar aqui à frente.
0: Enquanto isso, Conceição, em som de fundo, eu estou a ouvir bombos. Estou eu a ouvir e todos os ouvintes que estão a ouvir. Estamos a ouvir bombos.
1: Bombos. E eu não estou perto deles.
0: Mas está a entrar o som dos bombos aqui nos microfones.
1: Este microfone então é espetacular.
0: Maravilha. Continua.
1: Ora bem, eu já estou aqui a passar à frente de todos. Olha, já está tudo a olhar para mim, como quem diz, então, mas quem é que ela se julga? Olá, muito bom dia.
6: Olá.
1: Quem são estas jovens? De onde vieram?
6: De Alcaínça.
7: De Mafra.
1: Mafra de Alcaínça. Muito bem. Ora, vocês vieram diretas aqui para esta... Para esta fila enorme.
6: Sim.
1: Esta é a novidade deste ano, a montanha-russa.
6: É.
1: Vocês não têm medo?
6: Não.
1: Certeza?
6: Sim.
1: Acho que ela não é assim muito, muito grande.
6: Não.
1: Não?
6: Não.
1: Não se assustam. Olha, e depois da montanha, o que é que vocês pretendem fazer?
6: Se calhar vamos para o campo para fazer as coisas secas e depois vamos para as piscinas.
1: O que é que vocês mais gostam na piscina? É mergulho?
6: Tudo. Tudo mesmo.
1: É tudo?
6: Sim.
1: Muito bem. Então, olha, divirtam-se. Aproveitem. Muito bem. Agora, tenho aqui também as mais pequenas. Está aqui um mais pequenino. O pai já está aqui com o seu filhote. Olá, muito bom dia.
8: Olá, bom dia.
1: Eu tenho o prazer de falar com...
8: O Bruno.
1: O Bruno. E o seu... Como é que tu te chamas?
9: Martim.
1: Martim? Olha, Martim, quantos anos tu tens?
9: 8.
1: Olha, tu não já alguma vez andaste numa montanha-russa?
9: Não.
1: Olha, mas esta achas que é boa, não achas?
9: Sim.
1: Olha, mas tu vais com o pai.
7: É importante ir com o pai, não é? Neste dia. Para dar uma voltinha.
8: Eu quero ir também.
7: Mas quem? Alguém aqui tem medo?
10: Eu não tenho.
7: Ah, eu aqui não tenho medo.
8: Não,
7: não tenho medo. Eu pai que tinha. Ele já está envergonhado.
0: Conceição?
7: Muito bem. Sim, sim.
0: Conceição, agora estamos a sentir alguma interferência no teu equipamento? Provavelmente estarás aí numa zona onde não apanhas tanta rede de internet. Poderás deslocar-te um pouco para outro sítio? Para tentarmos ter aqui
7: eu
0: melhores condições.
7: Sim, eu vou desligar agora durante dois minutinhos.
0: Agora já te estou a ouvir bem.
7: Já estás?
0: Portanto, havia aí algum sítio onde estavas que impedia o sinal de chegar. Agora sim.
7: Eu é que não estou a conseguir ouvir-te nas melhores condições, confesso. Deixa-me ver agora. Agora sim, agora está melhor. Pois, há sempre este probleminha, mas que tudo
0: acontece. São equipamentos, isto nada é infalível, isso não existe. Vamos prosseguir com o som dos bombos.
7: Eu vou dar uma voltinha aqui na montanha-russa.
0: Ah, força.
7: É que os adultos também podem andar.
0: Ai, é sério?
7: Ai, daqui a pouco.
0: Então vais andar de cabelo ao vento e vai parecer
7: isto
0: tipo um descapotável. Conceição, mas como é que é essa montanha-russa? Eu confesso que eu nunca vi, e para quem nunca viu como eu, descreve-nos um bocadinho essa montanha-russa, porque eu tenho uma imagem.
7: Não, vamos lá ver, não é uma grande montanha-russa, atenção, não é muito alta, ok? Não sei precisar quantos metros tem, vê lá, ora 5 metros que seja apenas, ela não é, ok, pronto, é circular, claro, mas não é muito alta, pronto, não é assustadora. Pronto, até porque isto está feito para os mais pequenos, é claro.
0: Está feito para crianças.
7: Mas os adultos.
0: Ou não fosse o Dia Mundial da Criança.
7: A criança queria ter essa experiência e ter algum receio, não é? Por ser a primeira vez. Sim, sim, sim. Mas não é assustadora, não. Portanto, quem pense que eu não vou porque tenho medo, pode ir. É completamente seguro.
0: E já há muita gente, não é? Dizias que havia fila.
7: Olha, sim, é uma fila. Se eu agora fosse para lá, eu não sei quando é que despachava. Se bem que as voltas também não são muito grandes e, como eu costumo dizer, é sempre a despachar, sempre a andar. As pessoas podem sair e voltar para o fim da fila e voltar depois a dar mais uma voltinha. Mas acho que sim, é uma novidade e para quem nunca teve esta experiência, por que não aproveitar hoje?
0: Por isso, a montanha-russa é a primeira vez.
7: Vou tentar chegar ao outro stand, vamos lá ver se eu consigo.
0: Enquanto isso, voltamos então a referir que a montanha-russa é a novidade nesta à festa no parque este ano. Enquanto isso, há também muitas outras atividades para além dos desportos que também estão em permanente nestes dois dias do à festa no parque, Desportivo Municipal de Mafra. Todos os caminhos nesta Vila de Mafra hoje vão dar até ao Parque Desportivo. E o Parque Desportivo é muito grande. Para quem conhece, já sabe aquilo que eu estou a falar. Quem não conhece, venha até cá para conhecer este parque desportivo maravilhoso que está na Vila de Mafra. Conceição, continuamos com os teus olhos na festa.
7: Ora bem, exatamente. Neste momento ainda estou aqui por cima, muito junto aqui ao lago. Onde está também a GNR, aqui muito bem representada. Vamos ver o que eles estão aqui, se estão com algum simulacro ou não. Ora, neste momento também as entidades estão a chegar aqui juntos. O Sr. Presidente está a cumprimentá-los. Eu ia aproveitar para falar. Vamos aqui também, por que não? Falar aqui com mais alguém que está aqui muito bem equipado. Olá, muito bom dia. Muito bom dia. Quem é que pode falar comigo? Quem é o agente? Só tenho aqui dois.
2: São especialidades diferentes, portanto, cada um terá que falar. Porque aqui, apesar de ser um mostruário da GNR, neste caso estamos aqui presentes as duas especialidades da UEPS.
7: Então, que especialidade é a vossa? Que maquinaria é esta que eu não entendo nada?
2: Estamos com, digamos, uma apresentação sobre as nossas valências em termos de. Do núcleo de matérias perigosas, portanto, para identificar e monitorizar tudo o que seja nuclear, radiológico, biológico e químico,
11: uma das valências da GEM é pela parte da UEPS, e aqui que temos alguns desses aparelhos que nos fazem a identificação e a detecção dessas mesmas possibilidades, digamos, de estarmos em contacto com um desses agentes nocivos e problemáticos para a saúde.
1: Muito bem, e como é que isso? Vocês já o utilizaram?
11: Sim, já temos várias vezes, não é? Partimos sempre do pressuposto de quando somos chamados para alguma ocorrência por parte da Proteção Civil, estamos sempre em conjunto também com a Proteção Civil e auxiliamos mesmo nesse aspecto, tudo o que seja com pequenas intervenções em termos de matérias perigosas.
1: Muito bem, e já agora o seu nome?
11: David Pires.
1: Muito bem. Muito bem, muito obrigada. E agora tenho aqui, então, a gente David Silva. David, a sua especialidade.
12: Minha especialidade é bucha e resgate em estruturas colapsadas. Tem praticamente a ver com as catástrofes. Sempre que há uma catástrofe, nós somos logo chamados para atuar. E o que nós temos aqui é alguns dos materiais que usamos no nosso dia-a-dia quando vamos atuar em missões. Como pode ver, estão aqui um bocadinho tudo e depois, quem quiser aqui passar, estão à vontade.
1: Muito bem. Já agora vou perguntar, vocês vão permitir que as crianças entrem dentro dos carros?
11: Sim, dentro dos carros, sim. Claro, sim. Normalmente é uma das práticas que se faz nestes parques temáticos, portanto, hoje não vai ser exceção mais uma vez, vamos deixar que os meninos, as crianças brinquem com... Vejam entre os carros e, claro, possam verificar e... usar as sirenes e as luzes.
1: Muito bem. Muito obrigada. Ora, agora, faça o favor, já tenho o seu presidente para falar convosco. Vamos ver, há muita curiosidade aqui sobre o trabalho destes grandes homens. Ora, ó Carla, o que não pode faltar aqui é a pastelaria Rolo. Opa, sim, as bolinhas de Berlim deles são maravilhosas.
13: Não fazia a mínima ideia que havia bolos aí também.
1: Ah, é verdade, há bolos. Ora bem, com quem é que eu posso falar aqui? Quem é que oferece bolos? Sim, eu estou a falar bem, oferecem, não é verdade? É oferta.
14: É oferta em troca de uma moedinha para ajudar a associação da Apercim. É uma bolinha por pessoa.
1: Uma bolinha por pessoa.
14: E tem que vir aqui buscar.
1: Muito bem, olha, eu acho simpático. Pronto, então, este ano eles a aproveitar, então, em troca de uma bolinha, ok, para ajudar então uma associação que é a instituição, que é a Apercim, levam também aqui uma grande bola de Berlim.
14: Sou da Apercim Mafra.
1: É da Apercim Mafra.
14: Estou aqui a colaborar.
1: Está a colaborar. Ajudar. Como é que se chama?
14: Susana.
1: Susana, então tem muito que trabalhar hoje.
14: Ah, sim, hoje é até à noite. Olha.
1: Até à noite.
14: E amanhã também.
1: Já comeu bolinhas?
14: Já comeu.
1: Só uma?
14: Só uma de cada vez.
1: Olha, uma de cada vez. Então, é como eu estivesse aqui.
14: Não,
1: ui, olha. Então vá. Bom trabalho. Ora bem, alguém aqui que representa a pastelaria que me possa falar? Olha, já agora, por favor. Estou. Olá.
15: Olá,
1: então, muito bom dia. Eu tenho o prazer de falar com...
15: Nuno Rolo.
1: Oh, Nuno Rolo.
15: Sim.
1: Nuno, se é Nuno Rolo...
15: Sim, faço parte da família, trabalho na empresa há muitos anos, mas não sou proprietário.
1: Mas trabalha também, colabora.
15: Sim, exatamente. Este ano tivemos aqui uma nova ideia, todos os anos já estamos aqui há 4 anos, e este ano tivemos a ideia de colaborar com a Apercim numa forma também de não só oferecer uma bola, mas também as pessoas poderem dar algum donativo e ajudar uma instituição tão importante como é a Apercim, aqui no Conselho de Mafra.
1: Esse donativo que se dá tem um valor fixo?
15: Não, cada pessoa dá o que quiser. Se quiser dar 10 cêntimos, leva uma bola por 10 cêntimos. Se quiser dar 1 euro, dá 1 euro. Vai da consciência de cada pessoa.
1: E da carteira de cada um?
15: Exatamente, também.
1: E quando digo isto é que por vezes as pessoas não vêm, por vezes não vêm aqui com a carteira, esquecem-se
15: do
1: dinheiro em casa.
15: Não é por isso que não vão levar uma bola de Berlim, com certeza.
1: Claro.
15: Isto é uma forma de ajudar, mas o objetivo principal é estas crianças todas que estão aqui.
1: Sensibilizar as pessoas. É claro, todos têm direito à bolinha, quem vier leva sempre uma bola.
15: É verdade.
1: Mas se puder então colaborar.
15: É isso mesmo.
1: Com a Apercim,
15: é exatamente.
1: Muito obrigada.
15: Obrigado,
1: olha, muitas felicidades, então, também. Este ano aqui com um stand espetacular. Ora, e lá vêm todos aqui também. Ora, muito bem, deixe-me falar só aqui com o seu presidente. Eles estão aqui ainda a falar com os senhores agentes da GNR. Ah, e a escola, aquela aqui também muito bem representada. Olá, muito bom dia.
16: Bom dia.
1: Eu tenho o prazer de falar com...
16: Pedro Liberto.
1: O Pedro Liberto. Uhum. Então, foi fácil, veio da escola direto para aqui, hoje quase, que é sábado.
16: Quase. Foi quase, vim direto, dormi ali na escola, então dei cá um pulinho, que é mesmo
1: na escola lado. E veio aqui ao lado. Olha, como é que é vir aqui a esta festa no parque?
16: Sim, é super interessante ver esta dinâmica toda. Nós temos aqui um posto lá embaixo com alunos de turismo que estão a desenvolver, portanto, a dar apoio e a criar condições também para enriquecer aqui esta oferta. E isto, pronto, ainda bem que o parque tem muito espaço, porque isto tem crescido e cada vez temos mais famílias aqui, o que é ótimo e dá dinâmica e mostra que somos um concelho jovem, não é?
1: Isso mesmo. Qual é a brincadeira preferida?
16: A minha brincadeira preferida é pequenina, mas era ali a montanha-russa. Para mim era, mas se fosse um bocadinho mais, eu até andava se a montanha-russa fosse maior.
1: Se a montanha-russa fosse maior?
16: Sim.
1: Ora, a fila é enorme.
16: Pois, eu sei, não é para a minha idade já.
1: Não é? É para os adultos também.
16: Ah, também? Mas
1: sim,
16: pequenina,
1: que bom pequenina. Andar. Está bem, mas este ano há outra novidade, que é o mega suflável, de 800 metros quadrados.
16: Esse
1: as crianças podem ir com os pais, no caso delas terem receio.
16: Okay.
1: Olha, é uma boa oportunidade também para os papás perguntarem.
16: Sim, é verdade. Os meus filhos também já são adultos, por isso se calhar podemos ir todos, não é?
1: Exatamente. Olha, boa. Vai, eu vou também.
16: Logo, fica combinado.
1: Até já. Então, divirta-se. Agora, estou assim... Olá. Eu tenho também agora aqui comigo a senhora vereadora Liliana Faustino.
17: Sim, bom dia.
1: Olá, muito bom dia.
17: Bom dia.
1: Portanto, vai já equipada
17: corretamente.
1: A garrafinha e utilizável.
17: Muito bem.
1: Muito bem. Temos que... bem, depois protetor também.
17: Protetor solar, muita aguinha e muita energia para este dia grande.
1: Ora, eu estou a perguntar qual é a brincadeira preferida.
17: São várias. Desde dos insufláveis, já fizemos também ali algumas atividades muito pedagógicas e muito divertidas, e o que não falta aqui hoje são atividades divertidas e coisas giras para fazermos com as crianças.
1: E
17: são eles os protagonistas deste dia, como é óbvio.
1: Exatamente. E nós também. Eles estão aqui a aprender também. Também temos aí atividades lá
17: muito
1: boas, lúdicas também.
17: Sim. É um espaço.
1: A senhora vereadora, estando ligada à saúde, considera que há aqui muita brincadeira onde eles aprendem também a ter. Ora, saber comer, por exemplo.
17: Saber comer, prática de exercício físico, tem imensas atividades ao ar livre. Tem imensa estimulação cognitiva também, porque muitos dos jogos puxam um bocadinho pela cabeça. O que não falta aqui, a nível de saúde, são estímulos bons e que promovem realmente uma vida saudável e estilos de vida saudável. E claro, temos aqui, andamos a distribuir bolas de Berlim, porque dias não são dias, mas claro que também tem aqui forma de aprender o que é comer saudável e quais os alimentos que devem integrar o seu dia-a-dia.
1: E acima de tudo, é um momento, são dois dias em que os pais poderão usufruir para brincar com os filhotes.
17: É verdade, eu acho que são dois dias, em que os pais podem aproveitar para desfrutar com os filhos e divertirem-se realmente em família, neste espaço magnífico.
1: E assim podem, ora também, como nós fazíamos quando éramos pequeninos, deixámos de poder brincar, porque não era permitido fazer algumas brincadeiras, mas este ano, felizmente, há aqui então espaços, e como é o caso da montanha-russa e dos insufláveis, em que também podemos ir com eles.
17: Sem dúvida. A montanha-russa é, sim, a grande novidade aqui, mas eu acho que está tudo incrível e agradecer a todos também os que decidiram participar para proporcionar este dia às crianças. Está tudo fantástico. Então, todos de parabéns.
1: Senhora vereadora, muito obrigada. E agora, aproveita a bolinha. Vá lá. André Pimenta, ora, a Junta de Freguesia aqui é muito bem representada também.
18: Bom dia.
1: Muito bom dia.
18: Como está?
1: Bom dia. Olha, como é que está a ser? Como é que está a ser já este início desta festa?
18: Esta festa é uma festa espetacular, está muito gira. E estamos aqui a acompanhar aqui as entidades, a conhecer alguns dos sítios. E daqui um bocadinho vamos ver o que a Junta de Freguesia preparou também.
1: Desculpem.
18: E vamos ver a seguir o que a Junta de Freguesia também preparou aqui no parque.
1: Ah, mas isso é novidade, eu não sei.
18: Não, nós trazemos sempre uma atividade.
1: Então, e podemos já dizer qual é?
18: Não, isso agora vocês têm que ver. Mas é giro. É das mais radicais, é preciso ter coragem para se ver.
1: Ah, sim. Pronto, então eu tenho que tentar descobri-la, é isso?
18: É isso.
1: Ok, é que este parque é grande, ainda vou ter que andar muito, então.
18: Entretanto, vamos passar por lá, de certeza.
1: Ah, então, com certeza, vão percorrer o parque todo também.
18: Sim, claro, claro. Mas vai ser muito giro. E é radical e é para quem tiver mais coragem.
1: Então é para mim.
18: Então, exatamente, é para ação.
1: Muito obrigada. É assim mesmo, divirta-se acima de tudo. Carla, vou então agora parar aqui por um bocadinho para comer também uma bolinha e depois vou então talvez até à piscina, quem sabe.
13: Ah, muito bem, vamos a isso. Depois podes sempre fazer debaixo de água reportagem. Já voltamos então. Já voltamos ao Parque Desportivo Municipal de Mafra com a Conceição Canachida a acompanhar a festa no Parque 30 e 31 neste fim de semana, dois dias preenchidos das 10 da manhã às 7 da tarde com a festa no Parque. No parque. Como se nos tem estado a acompanhar, tem ouvido através das reportagens e dos diretos, há muito para fazer neste parque e não é só para as crianças.
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música de Joana Almeirante e Nena Desde Aí. Já vi que está ali. Nesta manhã de sábado, 30 de maio, estamos com a emissão especial aqui na RCM. A acompanhar a Festa no Parque, um evento organizado pela Câmara Municipal de Mafra, que traz milhares e milhares de pessoas nestes dois dias até Mafra ao Parque Desportivo Municipal. Hora das 10 da manhã às 7 da tarde. Hoje e amanhã há Festa no Parque. Todos os caminhos em Mafra vão dar até ao Parque Desportivo Municipal. Para as crianças, mas também para os adultos. No fundo, é para todos. Este ano há duas novidades. Temos uma montanha-russa e também um mega insuflável de 800 metros quadrados. Conceição Carnachide, nossa colega que está a fazer os exteriores, anda nesta altura pelo Parque Desportivo Municipal. Daqui a pouco já voltará de novo à antena para nos dar mais apontamentos neste dia em que o sol vai alternando com nuvens, principalmente junto à costa, à faixa costeira. Temos mais vento e também mais nuvens. As máximas hoje estão mais baixas, 22 graus para Mafra, 21 para Ericeira, 27 para Lisboa, e temos também ondas de 2 metros na nossa costa. Enquanto não voltamos ao Parque Desportivo Municipal de Mafra, vamos às canções, agora com a Madalena de Zé Vargas. Bom dia, bom fim de semana. Madalena.

0: A música de B Fachada chama-se Canção de Rejeição, antes com Zé Vargas Madalena. Nesta manhã de sábado estamos a acompanhar o A Festa no Parque, no Parque Desportivo Municipal, de hoje e até amanhã, entre as 10 e as 7 da tarde, há muita diversão. A Conceição Carnachide anda a dar a volta ao parque e neste momento está nas piscinas municipais, até porque há atividades também nesta zona do Parque Desportivo Municipal de Mafra. Conceição Carnachide, mais uma vez, bom dia.
1: Bom dia mais uma vez, Carla. Bom dia a todos os ouvintes. Olha, o dia está a ficar espetacular. Não se esqueçam, tragam o calçãozinho, o fato de banho, o biquíni, aquilo que entendam, uma mudinha de roupa, não custa nada também, para trazer, e venham até às piscinas. Está aberto para os mais pequeninos, assim como para os mais crescidos. Podem então ter aqui uma experiência, talvez a primeira experiência, em várias atividades. Vou falar já com o professor Paulo Deus, ele que me vai dizer que atividades são estas. Muito bom dia.
2: Muito bom dia.
1: Muito obrigada, Paulo, pela sua atenção.
2: Obrigado a nós por estar aqui connosco. Então, nós estamos aqui nas piscinas exteriores do Parque Desportivo de Mafra, onde temos aqui um sem número de atividades abertas a todo o público, desde os mais novos aos mais velhos, pais inclusive.
1: Eu posso então?
2: Pode.
1: E os avós também podem?
2: Pode, toda
1: a gente. Obrigada.
2: Ou seja, que se vier acompanhada com uma criança, como é lógico.
1: Ai, eu arranjo crianças.
2: Há muitas aqui.
1: Há muitas.
2: Então é assim, nós aqui estamos a promover neste preciso momento a canoagem e o stand-up paddle. E a partir das 11 da manhã vamos também ter batismo de mergulho.
1: Ah, isso é para mim.
2: Pronto.
1: Eu tenho medo de mergulhar, professor.
2: Não, estamos aqui tudo em segurança. Temos aqui também um cantinho onde as crianças e os mais jovens podem entrar dentro d'água, tanto numa piscina maior, na piscina mais funda, como na piscina dos mais bebés, aos pequeninos, onde temos sempre constante vigilância e promovemos a segurança, acima de tudo, e o divertimento, o sorriso.
1: Oh, professor, são muitos, cada vez mais crianças a procurarem este tipo de desporto. No seu caso é natação, não é? Está nas piscinas.
2: Sim, natação também, inclusive, mas cada vez mais nós temos mais oferta e temos também...
1: Felizmente. Porque a procura é muita.
2: A procura é mais do que muita. O testemunho é muito bom, o nosso concelho está a crescer e procuram-nos essencialmente pela qualidade. E estamos cada vez mais
1: a promover... desporto é vida.
2: O desporto é vida. Estamos sempre a promover o desporto no nosso concelho, seja ele qual for. A água é o nosso ambiente, é onde temos a canoagem, temos a vela também. Nós temos várias valências e estamos sempre abertos a receber-vos nas nossas instalações.
1: Estamos aqui até que horas?
2: Nós hoje estamos aqui até às 19 horas.
1: E amanhã?
2: Abrimos às 10 da manhã até às 19 também.
1: Também. Muito bem, então o convite fica feito para estas experiências. Olha, tenho já aqui umas meninas equipadas. Bora. Pode ser, Paulo, vamos lá falar com estas meninas. Ora bem, vocês já estão com um colete? Sim, eu só ia para a piscina também com um colete. Como é que se chama?
3: Leonor Teixeira.
1: É Leonor Teixeira.
4: Ariana.
1: Ariana?
4: Ganhar. Ariana ganhar.
1: Ok, ora, muito bem. Então, e o que é que vocês vão agora experimentar?
4: Nós agora vamos experimentar os caiaques. Estamos um bocadinho entusiasmadas porque eu não ando de caiaque há algum tempo, então estamos com expectativas boas.
1: Ah, é? Caiaque, olha, é interessante.
4: Eu também nunca andei de caiaque, por isso vai ser uma experiência nova.
1: Está nervosa?
4: Um bocadinho.
1: Olha, mas o professor vai convosco ou não?
4: Sim, acho que sim. Eu acho que vão dizer-nos o que fazer, vão dizer-nos o que fazer. Sim.
1: Sim, mas eles estão, olha, há aqui, isto está tudo em grande segurança, porque estão aí sempre os monitores, e são vários aqui à volta de toda a piscina, para vos apoiar naquilo que for preciso, tanto para dar indicação, como se alguém, ora, der assim um mergulho, enfim,
4: com certeza.
1: Se não fosse provável,
4: também não há...
1: eles estão lá, eles estão logo ali.
4: Também não há perigo, então.
1: Não há,
4: sabemos
1: também
4: que
1: estão seguras.
4: Estão seguras,
1: estão seguras,
4: olha, toda a gente aqui.
1: Então, e às 11, o que é que vão fazer? O mergulho?
4: Sim, provavelmente. Nós estávamos a pensar em ver aqui a piscina toda e depois vamos ver o resto.
1: Ok. Já foram à montanha russa?
4: Ainda não. Mas estamos ansiosas, queremos muito ir. Estamos com alguma curiosidade.
1: Também há um insuflável gigante que eu ainda não vi, mas eu nesse quero andar também.
4: Ah, nós também queríamos andar, ainda não vimos. Mas já
1: é que não gosta de insuflar.

0: Estáveis.
1: Sim, pois é.
0: Que idade é que vocês têm?
1: Eu tenho 16.
0: Ai, vocês são tão grandes.
2: Ainda
1: Sim.
2: sinto uma criança.
1: Ainda
2: Tipo,
1: sinto-me
2: isto
1: criança.
2: é uma
1: Mas
2: criança.
0: eu ainda sou mais criança que vocês. Vão ver. Nós já nos encontramos por aí, tá bom?
1: Obrigada.
0: Divirtam-se acima de tudo. Isto é para vocês. Muito obrigada. Olha, Carla, isto vai ser muito divertido e realmente há tempo para tudo, para todas as experiências. Como estas meninas disseram, agora estão aqui na piscina, mas depois vão dar aí uma voltinha e vão então, como disse, à montanha-russa, insufláveis e há mais. Há slide que eu também quero descobrir onde é que ele está, também para aproveitar.
3: Isso é que é
0: Enfim,
3: uma
0: olha,
3: maravilha.
0: deixa-me.
3: Slide é ótimo.
0: Tem que aproveitar estes momentos.
3: E
0: Nossa, minha
3: era
0: criança interior anda
3: giríssimo
0: aqui meio
3: em
0: acordadinha.
3: slide a fazer esta reportagem. Não estou a brincar porque depois com o vento era o vento a entrar nos microfones e não era possível. Mas seria muito engraçado. Seria mesmo muito engraçado.
0: Não, era giríssimo. Mas sim, eu vou ter essas experiências. Lembrar também que há aqui um espaço para bebés, para as mamães, pré-mamães e mamães. Posso ouvir com os seus bebés, os mais pequeninos. É o chamado espaço bebê. Ali, pronto, até aqui num dos pavilhões, que está mesmo disponível para então estarem aqui com os seus bebés. E, claro, crianças e famílias, quem queira ir, porque têm aqui um fraldário, podem também, olha, fazer um descanso e a sesta com os seus bebés. Podem amamentar, e têm atividades sensoriais, workshops, conversas, olha, partilhas e momentos em família. Portanto, com os mais pequeninos, podem ter também aqui um espaço para eles. É claro que, por vezes, a mãe tem o bebê, tem outra mais crescida, mas pode fazer uma pausa e vir a este pavilhão. Agora, Carla, vou-me deslocar, até lá abaixo, a ver onde é que anda para um escorreguinha d'água. Trouxe o biquíni aqui comigo.
3: Ah, boa.
0: Ah, claro, venho prevenida. E
3: Então
0: trouxe o
3: espera.
0: protetor.
3: Ah, sim, isso é imprescindível, não é? Eu não sei se já
0: É
3: está
0: muito importante
3: totalmente
0: porque
3: descoberto o sol
0: não
3: aí.
0: está aquele calor abrasador como tem estado, mas está quentinho.
3: Há nuvens ou não?
0: Olha.
3: Ou já descobriu totalmente o céu? É que eu dentro do estúdio aqui não consigo ver nada. Aqui o tempo é sempre igual.
0: Mas está ótimo. Olha, mas também há aqui muita sombra. Há espaço, olha, já há pessoas aqui a fazer piqueniques. Olha, deixa-me falar aqui com alguém. Estou a ver aqui já umas senhoras
3: Piquenique é bom,
0: que estão
3: sim, já
0: aqui
3: são 11 da
0: sentadinhas
3: manhã, não
0: pelo
3: é?
0: caminho.
3: E as
0: Deixa eu
3: pessoas
0: ver se elas.
3: levantaram-se cedo.
0: Olá, muito bom dia! Ora, piquenique aqui, vão fazer piquenique? Vamos ver qual é o fornel, o que é que elas trouxeram? Olá! Olha, começar aqui pela mais pequenota. Não, não é mais pequenina, mas como é que te chamas?
4: Laura.
0: Oh, Cláudia, quantos aninhos tens?
4: Laura.
0: Desculpa, não percebi.
4: Laura.
0: Ai, Laura, que nome tão bonito. Desculpa, querida. E a mãe? Lília. Lília, é mãe. Podia não ser, não é? Podia ser irmã. Mas quem é que temos mais aqui?
2: A Vera.
0: A mãe Vera e...
2: Mãe da Lara e
0: Sim.
2: do Gabriel.
0: E do Gabriel, muito bem. Então, e vocês agora escolheram já esta sombrinha, meio sol, meio sombra, que assim tem, olha, podem bronzear e depois vão também para a sombra para descansar um bocadinho. Muito bem. O que é que trouxeram? Posso saber? Estou sempre
2: Para
0: curiosa.
2: uma semana.
0: Eu já vi! Mochila, outra mochila, mais uma mochila.
2: Hambúrgueres, mini pizzas, nuggets, bolos de laranja com pintas de chocolate,
0: Olha.
2: palmeres, salame. Pronto, e por aí fora.
0: Oh, Carla, tu estás a ver o que é que elas trouxeram aqui nos mochilas. Isto é para o dia todo.
2: E para amanhã, e pronto.
0: E já, olha só o que sobrar.
2: É o que sobrar.
0: Ora bem, e se eu daqui bocadinho passar por aqui à hora do almoço, ainda deve restar qualquer coisa para mim.
2: À vontade, exatamente.
0: Olha, Carla, estás a ver? É vantagem de andar por aqui.
3: É uma maravilha.
0: Almoço
3: E
0: já tenho.
3: partilham,
0: Uma
3: e
0: maravilha.
3: partilham, os jovens partilham contigo as suas coisas. Olha que maravilha. Estamos mesmo em tempo de partilha, ótimo. É um
0: É
3: dia, não, são
0: verdade.
3: dois dias de festa.
0: Ambiente partilha. Olha, o ano passado aconteceu. Fui entrevistar umas pessoas, ainda estive a comer uns pastéis de bacalhau e ver qualquer coisinha com eles. Foi espetacular. Fizeram questão que eu ficasse ali junto deles. Quase que fui obrigada a comer com eles. Olha, e é muito agradável. É esta partilha. Portanto, não faz mal chegar aqui. chegar aqui alguma criança que não tenha trazido almoço. Olha, e o que é que vocês vão fazer? As mamães, já sei que elas vão para a montanha russa. E para onde é que tu vais, Laura?
4: Para os insufláveis.
0: Os insufláveis. Ouvi dizer que há aí um gigante. Eu não sei qual é, mas vou procurá-lo. Eu vou andar.
2: É no campo de futebol lá em baixo que eu andei no ano passado.
0: Foi. Então ainda tenho que andar muito.
2: É super comprido, era para a família andar.
0: Então, é super giro. É super giro. Muito bem. Então é isso. Eu agora vou vestir o meu biquíni e vou ver um escorrega d'água.
3: Que maravilha.
0: E depois, para secar, então vou fazer um slidezinho. Até já e divirtam-se. Oh, Carla, eu já volto, que agora tenho que vestir o biquíni.
3: Claro, com certeza. Agora tens que trocar de roupa, como se costuma dizer.
0: É mesmo.
3: Troca de roupa. Até já, Conceição Carnascido, a partir do Parque Desportivo Municipal. Estamos a acompanhar a festa no parque durante esta manhã, mas a festa é durante o dia todo, hoje, até às 7 da tarde e também domingo, das 10 da manhã às 7 da tarde. Neste momento a RCM está a fazer emissão apenas a partir do digital, porque no FM, no rádio, em 105.6, estamos com uma falha de energia no nosso emissor e isso não permite que consigamos emitir através dos 105.6 da RCM. Por isso, estamos em direto no digital.
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0: 11:11, como eu gosto de olhar para o relógio e ver esta capicua. JP com a miúda mais bonita, uma das novas canções aqui em proposta na RCM. E vamos já, sem mais demoras, voltar ao Parque Esportivo Municipal de Mafra, até porque esta é a hora dos cavalos, Conceição Carnachide.
1: É verdade, já estou na zona dos cavalos. Antes de ir ali para o escorrega d'água, eu vinha aqui agora aqui aos balneários, aliás, balneário, não é bem um balneário, portanto aqui é os WCs, digamos assim, para aproveitar para trocar de roupa. Ah, portanto, logo agora lembro que aqui junto aqui aos cavalos há aqui casas de banho, portanto, e é o que não falta por aqui. Não é, Eduardo? Nós temos aqui vários postos, não sim, temos também?
2: Sim, é verdade, estamos unidos aqui com vários postos para poderem usufruir as casas de banho, pontos de água.
1: E os pontos de água que são essenciais. Certo. Ok, eu ia ali andar ali de escorrega, mas antes de mudar de roupa, exatamente, agora vi aqui estes cavalos lindos e maravilhosos, e são grandes. Tem ali um pônei, mas tem outros grandes.
2: Sim, temos cavalos para todos os tipos, uns maiorzinhos, uns mais paninhos, temos mesmo um pônei para dar para todas as crianças, para todas as idades. Então, do picador aqui da Arena Lusitana, contar aqui connosco o dia todo. Também vamos ter os cavalos da GNR da parte da tarde e vão fazer aqui um batismo equestre. As crianças vão poder desfilar e andar aqui à volta deste campo.
1: Então, e os avós também podem fazer esse batismo?
2: Os avós também podem fazer o batismo. Hoje, essencialmente, para as crianças. Ah. Hoje, essencialmente, para as crianças. Mas os avós também vão poder usufruir, depois, talvez, falando com os senhores do picadeiro, talvez. Mas hoje, especialmente,
1: é para eles. Exatamente. Ora, olha aquele cavalinho. Aquele está ali, está a brincar.
2: Aquele está agitado. Chegaram agora, está agitado. Estão a precisar descontrair um pouco. Eles estão a dar umas voltinhas para descontrair um pouco os cavalos. Para que depois possam.
1: Então, daqui a pouco vão começar as filas, 5, 10 minutos e já temos pessoas em espera.
2: Sim,
1: portanto, depois vão começar.
2: Sim, mais 10 minutinhos.
1: A poder fazer este batismo.
2: Sim.
1: Muito bem. Que tudo corra bem.
2: Obrigado, boa
1: muito
2: sorte,
1: obrigada. Obrigada. É assim mesmo, pronto, já estão aqui algumas crianças. Ora, deixa-me falar aqui com algumas. Olá, muito bom dia. Estas meninas já querem fazer o batismo, é isso? Querem fazer aqui o batismo? É com este? É.
3: Sim.
1: Então, olha, vocês não têm medo? Nunca andaram?
3: Eu já andei, não tenho medo.
1: Não tem medo? Mas está a ver o tamanho dos cavalos?
3: Sim.
1: Mas não mete medo, pois não?
3: Não.
1: E este menino?
3: Não, não há medo, senhor.
1: Não há receio?
3: Não.
1: Já alguma vez andou?
3: Sim, sim.
1: Ah, espera aí, que isto já temos aqui pessoal que andou. Esta menina já andou?
3: Sim.
1: Também? E este?
3: Já.
1: Já?
3: Também.
1: Também? Pois. Só eu é que não. Já andei quando na vossa idade também andei. Agora há muitos anos que já não ando. E tu também já andaste de cavalo?
3: Não.
1: Ah, aqui está aqui uma principiante. É a primeira vez. Ah, olha, e queres ir naquele cavalo grande ou no mais pequenino?
4: No mais grande.
1: No maior. Olha, é assim mesmo. Ora, vês, quantos aninhos tu tens?
4: Seis.
1: É assim mesmo. Começar logo nos grandes. Não vais ter medo, pois não?
3: Não.
1: Não. Ora, e a mamã?
5: Não sou a mamã.
1: A mamã, olha, a mamã está ali caladinha, mas a mamã também queria fazer o batismo.
5: Também, sim.
1: Mas olha, disseram que não, que hoje é pós-pedal.
5: Não, e ainda bem.
1: A mãe está com mais medo do que ela.
5: Tenho mais medo, sim. Ela não tem medo de nada.
1: Não tem.
5: Ai, não.
1: Ela diz que quer logo olhar no grande.
5: Pois, ela é toda destemida.
1: É destemida, ainda
5: bem. Não sai à mãe.
1: E ela já andou aí também, noutras atividades?
5: Já andou no slide, já pintou as unhas, já fez madeixas no cabelo. Ainda agora começou.
1: Exatamente. Então, vamos para o cavalo e depois, quiçá.
5: Exatamente.
1: Muita coisa que há para aí. Olha, acima de tudo, divirte-se e aproveite.
5: Obrigada.
1: Este dia com ela.
5: Obrigada.
1: Por vezes, nesta azáfama, não conseguimos estar com os nossos filhos.
5: É verdade. Isto, este tipo de iniciativas acabam sempre por ligar mais laços familiares, não é?
1: Sim,
5: estamos mais tempo juntos.
1: E pode vir a família toda.
5: Sim, exatamente, é isso, é verdade. Obrigada.
1: Obrigada, divirtam-se. Olha, estas meninas também estão aqui, olhar para mim, olá. Também vão querer andar, é isso?
6: Cavalo. Nós fazemos as duas equitação.
1: Já fazem isso?
6: É.
1: E então, e como é que é? A cavalo, qual é a sensação?
5: É uma sensação boa. Sentes que tens tipo paz e livre, também consegues ouvir os animais quando estás em cima do cavalo, é uma sensação fixe.
6: É uma sensação tipo, não é liberdade, mas tipo, nós sentimos-nos bem em cima dos cavalos, a gente esquece todos os problemas que nós temos. Os cavalos é tipo a nossa vida.
1: Bom, é uma terapia.
6: É.
1: Vocês falam com eles?
6: Não, tipo, não falamos.
1: Mas eles falam convosco.
6: Falam. Há um cavalo ali.
1: Por isso é que vocês se sentem tão bem.
6: Há um cavalo que nos dá abraços. Se a gente, tipo, se meter. Ele não está cá porque ele é o maior de todos e as crianças têm medo, mas pronto. Ele dá abraços. Nós gostamos de estar lá.
1: Lá está. Sim. Não é? Essa sensibilidade, essa conexão que há. Sim. É tão bom. Olha, então, divirtam-se.
6: Obrigada.
1: Obrigada. Carla, eu também gostava de fazer agora aqui também este batismo, mas não vai ser possível. Pronto, é para os mais pequenotes.
7: Hoje é
1: eu
7: só
1: sou
7: pequenina, para os mais
1: mas pequenos. Não deixam, pronto.
7: Pode ser que amanhã os adultos já possam ter a oportunidade.
1: Ah, outro dia. Olha, lá vou eu para o escorrega. Era lá.
7: Agora é que é. Não andas de cavalo, andas de escorrega.
1: Um, eu já te volto a ligar, está bem? Porque ele está longe, eu estou a vê-lo.
7: Muito bem. Então, voltamos aqui
1: ai,
7: às
1: meu Deus,
7: canções.
1: Que medo, aquilo é grande.
7: E voltamos às canções.
1: E vou eu.
7: E já voltamos.
1: Olha, vou-me acender aqui de skate também.
7: Pode ser.
1: Olha, Carla, já experimentaste o skate? Eu já, mas não sou muito boa.
7: Eu confesso, há muitos anos atrás eu tinha um skate, mas eu agora não posso dizer que estamos em antena, senão eu dizia-te o que é que acontecia, como é que eu andava, não era bem de skate. E por isso, durante anos, eu tive um skate, mas não corria muito bem. Não corria.
1: Muito bem, não é?
7: Não. Mesmo em pequena, por isso eu não tenho muito jeito.
1: Chega. É, e chega a uma altura, temos de ter algum cuidado com as quedas.
7: Sim. Agora estamos mais velhos, ainda mais, não é? Portanto, quando se é mais pequeno, é mais fácil o equilíbrio.
1: Os ossinhos já não recuperam da mesma forma.
7: Mas vale andar de bicicleta.
1: Não. Olha, já estou quase a chegar aqui aos pés. Com isto tudo. Espera lá. Um bocadinho
7: mais.
1: Está.
7: Olha, podes, consegues ver e dizer-nos através dos teus olhos como está neste momento à tua volta todo o ambiente no Parque Desportivo, que eu sei que é enorme, mas daquilo que tu consegues ver.
1: É enorme. Por onde eu passo, cada vez são mais pessoas a chegar. Elas andam a circular pelo parque e eu cada vez vejo mais pessoas. Portanto, mas é como eu te digo, eu estou-me a deslocar, nunca estou agora no mesmo local. É claro que há mais afluência logo perto da entrada, não é? Na parte superior, mas olha que aqui em baixo já está muito, muito composto também.
7: Isso
1: muita
7: é maravilhoso,
1: gente,
7: até
1: gente.
7: Porque
1: e
7: está
1: há filas.
7: Um tempo.
1: Olha aqui para o escorrega. Bem, mas isso eu tenho que tirar, não posso andar aqui no escorrega com o microfone, não é? Não convém. Senão meto água em direto. Ora.
7: Queres fazer...
1: Olha, estava a dizer que ia meter água em direto, mas olha, aqui a doutora Carla Monteiro, ela não me vai deixar. Olha, eu ia meter água em direto, assim temos as duas, pode ser?
7: Pode ser, bom olha. Dia.
1: Bom dia, doutora. Então, temos aqui um escorrega gigante.
8: É mesmo.
1: Eu já estou com metade do biquíni.
8: Eu também, eu já estou encharcada desde de manhã. Estamos cá como costume, os miúdos escorregam, temos recirculação de água. Portanto, somos amigos do ambiente, como sempre.
1: É reciclada.
8: Sim. Tem circulação de água. Temos ali também um espaço lounge para as pessoas poderem beber água e descansar. Água da torneira que faz bem. E temos aqui o nosso placar, o backdrop, para tirar uma fotografia. Hoje, este ano, o tema é diferente. Adaptámos a nossa comunicação. Fazemos parte desta festa. É o ideal para que as pessoas tirem fotografias e fiquem com uma recordação. Temos ali um apontamento de sensibilização ambiental com os placares dos ODS, de que estamos juntos pela água sempre.
1: A fila não para.
8: A fila não para. Mesmo assim... como o tempo está assim meio murcho, não está mal, mas eu sei que daqui a pouco isto vai estar uma enchente de crianças.
1: Não, murcho não está, estamos debaixo das árvores aqui, está fresquinho, porque eu confesso, o sol já brilha.
8: Mas o tempo esta semana esteve muito... Assim está ótimo.
1: Eu acho que assim está ótimo.
8: Está ótimo, sim. Está ótimo.
1: É claro que pedimos sempre às pessoas para trazerem uma garrafinha, portanto,
8: sim,
1: utilizável,
8: sim. Que podem vir abastecer aqui ao pé de nós, e também têm os bebedores por todo o parque, sinalizamos com bandeiras bem grandes para que todos fiquem hidratados.
1: Muito bem. Ok, então eu posso ir também? Posso correr agora?
8: Claro, sim. Pode?
1: Então, eu não vesti agora o biquíni só para nada.
8: Exatamente.
1: Por okay. Obrigada, doutora Carla.
8: Nós.
1: Muito obrigada e muitas felicidades.
8: Obrigada.
1: É assim mesmo, Carla, eu já volto. Deixa-me lá dar aqui um. Ir ali para a fila.
7: Muito
1: é
7: bem,
1: rápido.
7: Então, vamos, voltamos às canções e
1: olha,
7: já voltamos aí.
1: Espetáculo!
7: Conceição Carnachide, em direto a partir do Parque Desportivo.

0: RCM, um bom sábado, bom fim de semana também para si. Estamos a chegar às 6:30 aqui com a música de fundo de John Newman, chama-se Feelings, ainda com Nick Jonas na sequência o I Am a Late Call, Are You Ready to Be Heartbroken? Estamos nesta manhã também a fazer diretos a partir do Parque Desportivo Municipal de Mafra. Estes dois dias são de festa para as crianças, há festa no parque, é a forma que tem o município de Mafra de brindar as crianças e comemorar o Dia Mundial da Criança, e por isso mesmo a colega Conceição Carnachide está a partir do Parque Desportivo Municipal de Mafra durante esta manhã a fazer uma visita guiada e a experienciar também várias emoções. Qual é a próxima, Conceição?
1: Ah, Carla, eu já cheguei aqui a um slide. Estou aqui com o Capitão Cristiano Almeida, aqui
0: maravilha.
1: Do Exército. Ai, ai. E eu estava a dizer que não tinha medo, não sei se vou conseguir.
0: É maravilhoso, então, Conceição,
1: Capitão,
0: é maravilhoso
1: Cristiano
0: fazer
1: Almeida.
0: Slide.
1: Vamos ver. Isto dá para mim?
2: Bom dia.
1: Bom dia.
2: Infelizmente só pode fazer se tiver...
1: 1,40m,
2: inferior a 1,40m.
1: Não, também tenho mais um bocadinho, pouco mais, mas também tenho. Pronto.
2: Mas okay. Para todas as crianças, sim, que tenham menos de 1,40m, podem vir fazer e podem vir experimentar, que é uma atividade bastante agradável.
1: Desculpe, mas há crianças com 11 anos que já têm 1,60m, como é que é?
2: E podem fazer noutro slide, que não é da nossa competência, mas okay, tem para fazer aqui no espaço, no parque.
1: Muito bem, então vamos explicar o que é que nós estamos aqui a fazer. É slide, mas...
2: O objetivo aqui é dar um bocadinho de experiência às crianças na questão do autodomínio, do autocontrole, da autoconfiança, principalmente com as crianças mais pequenas, para experimentarem um bocadinho aquilo que é as nossas atividades no âmbito do militar e no contexto militar, e nomeadamente no Centro de Competências de Treino Físico Militar aqui em Mafra, que são atividades que nós fazemos e desenvolvemos em escolas, mesmo escolas básicas, nestes dias festivos e naturalmente depois no nosso contexto, em contexto militar, um bocadinho mais alto e noutros contextos, mas pronto, como disse, é uma experiência para todas as crianças desenvolverem essas competências de autoconfiança, de autodomínio, etc, etc.
1: São muitas as crianças que estão aqui em fila e tem sido assim.
2: Tem sido assim desde as 10 da manhã, mas esperemos que continue assim até ao final do dia, porque temos todo o tempo para as crianças virem experimentarem e usufruírem.
1: Hoje e amanhã.
2: Hoje e amanhã, exatamente, hoje e amanhã.
1: Depois de fazerem, provavelmente algumas terminam e voltam para a fila, e algumas provavelmente vão dizer, como é que eu posso ir para o exército? Elas dizem isso.
2: Algumas sim, o ideal é entrar em contacto com as vias oficiais do exército para poderem perceber como é que é, mas claro que as crianças que nós temos aqui são muito novas e perguntam como é que é, e nós damos o feedback e falamos um bocadinho com elas.
1: Mas fica lá o bichinho, muitos
2: sim,
1: deles claro. Dizem, olha, eu quero ser bombeiro.
2: Sim,
1: outros
2: claro que
1: dizem,
2: sim.
1: Pronto, também, ah, eu quero ser tropa, como eles costumam dizer, não é?
2: Sim, e quando chegar à altura, claro que podem entrar nos contactos oficiais do Exército.
1: Claro,
2: e que sim.
1: Slide nós já sabemos que podem fazer.
2: Claro que sim.
1: É isso mesmo, olha, e acima de tudo, divirtam-se e obrigada também pela vossa presença.
2: Muito obrigada, bom dia a todos.
1: Bom dia. Ora bem, também não os posso ocupar mais tempo, porque são muitas, muitas crianças que estão aqui na fila. Vamos lá ver, alguém que está aqui na fila está quase, quase a ir. Ora, quantos aninhos tu tens?
3: 9.
1: Pronto. Tens até, ainda não tens 1,40m, portanto podes andar. Olha, eu já não posso e a mãe também não. Como é que tu te chamas?
3: Francisco Miranda.
1: Oh, Francisco Miranda, tu já uma vez experimentaste o slide?
3: Já algumas vezes.
1: Ah, já? Ah, então não vais ter medo de fazer isto?
3: Não.
1: Não? Até vai ser divertido?
3: Muito.
1: Muito. Olha, depois do slide o que é que tu vais fazer?
3: Não sei, acho que vou fazer sublevadas e vou brincar.
1: E vais brincar? É isso mesmo. E usufruir da companhia da mãe.
3: Sim.
1: E ensinar a mãe a brincar. Ou a mãe já sabe brincar?
3: Claro que já.
1: Ai, a mãe é daquelas que brinca.
4: Já andámos nos carrinhos de rolamentos, os dois, e na montanha russa, foi muito giro.
1: Temos aí os carrinhos de rolamentos?
4: Sim, sim, oh, foi muito giro.
1: Muito giro, não
4: sim.
1: É?
4: Claro, sim. É uma bela iniciativa.
1: Tem conseguido aproveitar o tempo com o seu filho?
4: Sim, sim. Viemos cedo, aproveitámos bem.
1: É isso mesmo.
4: Obrigada.
1: Muito obrigada. Que seja sempre assim,
4: sim,
1: sempre
4: sim.
1: Que possível. Muito obrigada. E já sem demoras, vamos também falar aqui com alguém da Associação Doadores de Sangue, que é o Sr. João
5: Guerra.
1: Guerra.
5: João Guerra.
1: João Guerra.
5: Muito bem.
1: Sr. João Guerra, fale-me da vossa associação.
5: A minha associação é uma associação de doadores de sangue do Conselho de Mafra, do Conselho, não é só de Mafra, é do Conselho. E então, nós já estamos implantados já desde 1993 até aqui. É uma associação que tem à volta de 6 mil doadores, sócios, vá lá, são doadores, e que realmente neste momento está-se a sofrer uma crisinha. Eu apelava também às pessoas mais novas para que venham dar sangue, porque o sangue faz falta. Cada doador dá a hipótese de salvar 3 vidas. Portanto, venham dar sangue. Venham dar sangue. Olha, é bom este associativismo, pá, acontecer isto, porque é a proximidade. É a proximidade da pessoa, e que dá-nos força também a nós, que somos voluntários e que precisamos de muita força para conseguir realmente levar isto
1: a bom. E é de louvar o vosso trabalho, é verdade. É claro que hoje vocês não estão aqui a tirar sangue às pessoas, vocês não. Hoje não são vampiros.
5: Não, hoje não se tira sangue. Não se tira sangue, agora é só no próximo dia 3 no colégio do Santo André. No dia 12 temos cá em Mafra. Epá, e olha, está nas páginas.
1: A partir de que idade é que se pode dar sangue?
5: 18 anos. A partir dos 18 anos pode ir dar sangue. Pode ser dos 17, mas 17 tem que o pai assinar, tem que a mãe assinar. Não é assim muito. É a partir dos 18, é preparado. Muito bem.
1: E vocês estão aqui então hoje a dar a conhecer então a vossa associação, o vosso trabalho, pois. E a sensibilizar as pessoas.
5: Sensibilizar, que é com esta proximidade que a gente vai conseguir realmente sensibilizar mais o nosso povo, a nossa gente, que muito estimamos também. E assim.
1: Muito obrigada. Bem, e que, olhe, muitas felicidades.
5: Obrigado.
1: As pessoas se sentam pronto, com vontade de vir dar sangue. Se eventualmente tiverem dúvidas se podem ou não dar, ou porque tomam algum medicamento, ou porque têm receio de ter tido ou ter alguma doença, eles podem ir ter convosco, e porque o teste é feito.
5: É feito, temos lá a triagem, temos uma médica sempre, e duas ou três enfermeiras que nos vão dar essa triagem para ver se pode dar sangue ou não pode dar sangue. E é bom dar sangue, porque ao fim de 3 dias, 3 em 3 meses podem estar a saber como é que está o vosso corpo, que é importante. O mais importante.
1: Estamos a salvar vidas.
5: Salvar vidas.
1: Essencialmente salvar vidas.
5: Salvar vidas, isso é que é importante, não é? Tem que salvar vidas. Ok.
1: Muito obrigada. Felicidades para o vosso trabalho. Tudo a correr bem, Sr. João Guerra.
5: Obrigado.
1: Muito obrigada.
5: Bem, João.
1: Obrigado. A Carla, é assim mesmo, este que é um trabalho desta associação, que eu disse há pouco que era de louvar, e é mesmo, e devíamos ter todos essa sensibilidade, porque nós nunca sabemos em que altura da nossa vida podemos necessitar da ajuda do outro.
0: É verdade, a qualquer hora podemos ser um de nós. Olha, não sei se queres fazer alguma pausa ou se temos compromissos publicitários agora. Portanto, parávamos aqui há algum tempo, já voltamos a estar em contacto contigo a partir do Parque Desportivo Municipal. Até já.
1: Então, até já.
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0: A música de Agatino Romero chama-se L'Italiano. Antes com o sobrinho de Bob Marley, Skip Marley, na RCA One Love. E agora vamos voltar ao Parque Desportivo Municipal de Mafra. Durante este fim de semana, com muita animação, há festa no parque a comemorar o Dia Mundial da Criança. E já se ouve em som de fundo Conceição Carnachite. Isso é que é.
1: Olha,
0: música.
1: Cada vez,
0: Angela.
1: Música, há aqui muita música. Vamos entrar as duas, a música e eu. E cada vez são mais as pessoas. Olha, eu peço desculpa, não sei. Não sei se estou a chegar em condições, Carla. Talvez esteja a haver uma interferência.
0: Há o som, temos o som de fundo dessa música que está no parque, mas conseguimos ouvir-te bem. Se continuar
1: então,
0: assim.
1: Se eu entro bem, só.
0: Avança.
1: Um minuto,
0: vamos
1: só
0: avançar.
1: Um minutinho, não desligues, por favor. Não?
0: Continuamos então ligados ao Parque Desportivo Municipal de okay. Mafra, onde está a Conceição Carnachite.
1: Sim, sim, agora vou tentar. O que é que eu queria dizer e que também é igualmente importante é que este Há Festa no Parque vai ter aqui sábado e domingo também insufláveis, não é só muitas brincadeiras, tem também aqui uma parte de dança, de apresentações de, olha, de hip-hop, por exemplo. Houve às 10h30 um quintento de metais da Sinfónica da GNR. Entretanto, aqui pelas 11h30 o hip-hop, a Mafra Ativa com a professora Nádia. Temos agora no meio-dia o espetáculo Magia com o Mágico Vegas. Portanto, isto está a ser espetacular e tu não imaginas o público que está aqui. Depois da parte da tarde, lá depois do almoço, às 14h, temos Zumba com os pais e filhos aqui do People Family Club. Temos pelas 15 horas dança clássica, Mafra Ativa, com a professora Francisca. Pelas 15h30, espetáculo de magia, novamente, com o Mágico Vegas. Às 16h30, mais uma vez, a dança clássica, com a Mafra Ativa, desta vez com a professora Tânia. E pelas 17h30, um concerto de música da Academia Musical do Milharado. E amanhã, pelas 10h30, continua também, então, o espetáculo começa logo com a Orquestra Conservatório de Música de Mafra, depois às 11 o hip-hop, pela Consumba, às 12h30 ginástica acrobática e da parte da tarde, além da ginástica, temos espetáculos de magias, temos palhaços e depois terminamos pelas 18h com a Academia do Bombo de Mafra. Era só mesmo para dizer que, portanto, as crianças gostam de ver estes espetáculos, aproveitem. É tudo gratuito e podem ver e participar também. Entretanto, vou ver se tenho ali um banhinho de espuma. Eu penso que há banho de espuma. Vamos ver, eu já volto.
0: Vamos continuar então a acompanhar algumas das atividades neste dia do A Festa do Parque. Recordo que o Parque Desportivo Municipal de Mafra está em festa para as crianças e não só, também para todos os adultos. Há festa no parque. Claro que a maioria de todas estas experiências são para as crianças, mas os adultos também poderão participar em algumas delas. Novidade este ano é a montanha-russa e também o mega insuflável com 800 metros quadrados. Há muita animação e nós já voltaremos de novo nesta reta final de acompanhamento do A Festa no Parque esta manhã aqui na RCM. Agora voltamos às canções. Marisa Liz com Camané, uma canção nova, chama-se Gente Aberta, para seguir em frente neste sábado. Bom dia.
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1: O primeiro dia ao vivo aqui na RCM com Sérgio Godinho. Voltamos ao Parque Esportivo Municipal. Está interessante aí os bombos. Estamos a ouvir também aqui algumas pressões mais entusiasmantes. Conceição, estás-me a ouvir?
2: Olha, eu estou-te a ouvir e agora estou aqui numa zona onde há de facto a piscina de espuma, que é espetacular, imensas crianças lá dentro. Entretanto, aqui também há vários jogos, neste caso está aqui uma equipa de handball de Mafra, é isto, é a equipa de handball de Mafra?
3: Sim.
2: Já que tem duas meninas, como é que vocês se chamam?
1: Handball feminino.
3: E está pronto.
4: Laura Martins.
2: Muito bem, então e vocês, há quanto tempo é que pertencem à equipa de handball?
3: Há 7 anos.
2: Quantos?
3: 7.
2: 7 anos?
3: Sim.
2: É uma profissional.
4: Há 3 anos.
2: Há 3 anos? Ah, também já. Isto é, gente. Vocês são. Onde é que vocês têm ido jogar? Vamos.
3: Em diversos lugares.
2: A diversos lugares, é isso. Olha, e porquê é que vocês jogam handball e não basquete, não vôlei, futebol?
3: Eu já joguei vôlei, mas eu gostei de handball porque é o desporto dos meus sonhos.
2: Olha, vou-te dizer, eu também já joguei handball na escola, fazia parte da equipa de handball. E é uma paixão.
3: Sim, é.
2: É uma paixão, é o meu preferido.
3: Eu também.
2: Olha, mas eu há bocadinho fui atingida. O que era aquela coisa que me atingiu?
4: É um vórtex.
2: É um?
4: Vórtex.
2: O que é isso? Explica-me lá, que isso já não é do meu tempo. Só sei que fui aqui atingida.
4: É algo que se lança assim com a mão.
2: Que parece uma seta, não é?
4: Sim.
2: Sim. E para quê? Então, e qual é mais veloz que a bola, é isso?
3: Acho que sim.
2: É. E qual é a ideia? É apanhar?
3: Eu acho que sim.
2: Olha, então vocês estão a brincar, o que é? Tentar apanhar aquilo?
3: Sim.
2: Sem deixar ir ao chão, é isso?
3: Não, é para lançar, é que eu faço um barulho e tu tens que agarrar.
2: Ah, é? A outra pessoa tem que agarrar.
3: Sim.
2: Exatamente. E se deixar cair no chão?
3: Sim,
2: eu agarrei, eu levei com ele e fiquei com ele aqui nos braços. Ou seja, ganhei. Ora, está bem, é isso mesmo. Mas de facto, olha, é assustador, mas não me magoei. Eu pensei que é isto. Mas não, de facto não aparecia assim uma granada, não era assim gigante.
3: Uma flecha.
2: Era um tipo de flecha, uma mistura de flecha com uma granada. Mas olha, não me magoou, é verdade. Então, olha, muitas felicidades para a vossa equipa de handball.
3: Obrigada.
2: Muito bem, divirtam-se acima de tudo, tá bom?
3: Também.
2: Porque não é só jogar, hoje não é só jogar handball. Já foram para a piscina?
3: Não, ainda não.
2: Já foram para os insufláveis?
3: Não.
2: Ainda não?
3: Ainda não.
2: Está bem, ainda tem tempo. Ainda começámos agora, não é verdade?
3: Sim.
2: Olha, divirtam-se, um feliz dia para vocês.
3: Obrigada.
2: Tchau, tchau.
3: Obrigada.
2: Oh, Carla, neste momento então eu estou-me a aproximar aqui também aqui da zona do insuflável gigante e vou-te dizer, há filas de espera, sim, é verdade. Vamos lá ver então. Epa, andam lá os mais crescidos, é pais e filhos, já estou a perceber.
1: Olha, e
2: isto
1: como é que
2: todos.
1: Esse insuflável, como é que é? Entra-se lá dentro? Que atividades é que há dentro desse insuflável? Como é que isso
2: agora
1: funciona?
2: Estou a ficar com alguma dificuldade em te ouvir, Carla, mas se eu estou a chegar bem, vou continuar. Eu vou só tentar saber como é que se faz para entrar aqui. Olá, muito...

0: Perfeito. Olha, isto não para, a fila não tem parado.
1: Não, mas as nossas filas, nós despachamos as filas rápido.
0: É? Quanto tempo é que podemos estar lá dentro?
1: Uns 10, 15 minutos, mais ou menos.
0: Ah, ainda é bastante tempo, por isso que a cidade é grande.
1: Pois, e tem que
0: dar a volta à cidade, não é fácil. Ok, muito bem, está espetacular. Este menino está aqui muito ansioso para entrar. Nunca tinha entrado num insuflável assim tão grande. Não, é a primeira vez. Ora, aí vai ele, aí vai ele. Vá, bora, bora. E estas meninas também podem ir ou querem falar?
2: Não sei.
0: Querem falar? Muito bem. É a primeira vez que vêm andar num insuflável tão grande?
2: Sim. Sim.
0: Sim. Sim. Não têm medo?
2: Não.
0: Não têm.
2: Estamos aqui.
3: Agora perdemos o contacto com a Conceição Carnachide, que está em direto do Parque Desportivo Municipal a acompanhar a festa no parque. Sábado e domingo é um fim de semana em cheio aqui em Mafra. O parque abre às 10 da manhã. As iniciativas são até às 7 da tarde, quer hoje, quer amanhã. A grande novidade, ou as duas grandes novidades, são a montanha-russa e também o mega insuflável com 800 metros quadrados, como ouvimos agora, era onde estava a Conceição Carnachide a fazer este ponto de reportagem. Há muitas diversões, para além de diversões, há também muito desporto e um sítio magnífico. Se não conhece o Parque Desportivo de Mafra e nos está a ouvir, quem sabe onde, venha até cá, vai com certeza ter uma agradável surpresa e divertir-se imenso. É um sítio magnífico.

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6: E já estamos em hora de almoço, poucos minutos depois do meio-dia, já se podemos dizer boa tarde, não é? Boa tarde a quem nos escuta e boa tarde também à Conceição Carnachide, que durante esta manhã tem estado no Parque Esportivo de Mafra. Estamos a acompanhar o A Festa no Parque e vamos agora para as derradeiras notas finais desta manhã de reportagem num sítio magnífico da Vila de Mafra, Conceição Carnachide.
7: É verdade, muito verdade, disseste magnífico, é isso mesmo. Neste momento muita gente já está a procurar a sombra, já estão a preparar também os seus piqueniques, outros continuam a resistir a estas filas enormes para andarem aqui não só nos insufláveis, como também no slide, por exemplo, nos escorregas da água. Enfim, e noutras atividades, até para as pinturas faciais, imagina. É dia 30 e 31, hoje e amanhã, sem dúvida que são dois dias muito especiais e de grande alegria. E esta festa no parque é um fim de semana dedicado às crianças e às suas famílias. Aqui promove-se um momento de encontro e partilha entre todos. Promovendo assim esta ocupação positiva do espaço público, não é? Que proporciona assim experiências memoráveis tanto para as crianças como para os adultos. Este evento decorre entre as 10 da manhã e as 19. A entrada é gratuita, portanto, água não falta, comida também não, há aqui vários postos, segurança também, e todas as atividades estão sempre monitores juntos. Ok, junto então aos seus espaços, e por exemplo eu reparei, então no caso da piscina, a toda a volta da piscina há monitores também a dar atenção aos jovens que estão lá a experienciar também várias atividades, portanto tudo aqui é em segurança, a pessoa só tem que trazer alegria, vontade de estar com os seus pequenotes, para libertar a criança interior olha, e divertir-se aqui ao máximo, porque são tão poucos os momentos que hoje em dia se pode ter com os nossos pequenotes, que aproveitamos estes dois dias, pelo menos, que temos aqui acesso por exemplo, a insufláveis, que nem é todos os dias, não é? Que podemos usufruir deles, tal como alguns escorregas, como o slide, como eu disse, como as atividades na piscina. Portanto, aproveitem estes dois dias para estar com os vossos pequenotes, porque vão ficar na memória deles. E nossa também, claro. Portanto, já sabem, este fim de semana, todos os caminhos vêm até ao Parque Desportivo de Mafra.
6: Obrigada, Conceição Carnascido. Um ótimo fim de semana para ti também. Aproveita ainda um pouco dessas experiências que tens estado a divulgar também na manhã de hoje. Damos por terminada esta emissão especial deste 30 de maio, este sábado último para o mês de maio, acompanhando a festa no Parque Desportivo Municipal de Mafra. De hoje até amanhã, as atividades são das 10 da manhã às 7 da tarde. Há festa no parque com montanha-russa e mega insuflável de 800 metros quadrados a serem as duas novidades deste ano, deste evento que já conta com alguns anos e a organização da Câmara Municipal de Mafra. Da minha parte é tudo. Tenha um ótimo fim de semana.
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0: 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São 2 horas. 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

0: 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São 3 horas.
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0: 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São 4 horas. 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

0: 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São 5 horas.
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RCM, são 7 horas. 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

RCM, são 8 horas. 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

0: RCM, são 9 horas.
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0: 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RCM, são 10 horas.
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Olá, vivo. Seja então muito bem-vindo ao mundo do blues. Começámos com a visita dos The Belfast Cowboys, que, ao contrário do que o nome pode sugerir, nos chegam do estado americano de Massachusetts. Hardworking and Poor, assim se chama este tema que abre o álbum de 2018 dos The Belfast Cowboys, intitulado The Upside and the Downside. Apresentamos hoje o cartaz do BB Blues Fest 2026, um já histórico festival de blues que regressa para a sua 15ª edição. Espaço ainda para descobrir o novo disco do texano Seth James, que junta o Memphis Soul ao Texas Blues, e também o novo trabalho de Taj Mahal, que afinal não será tão novo assim. Confuso? A explicação vem mais à frente. Keeping the Blues Alive. O BB Blues Fest está de regresso ao Fórum Cultural José Manuel Figueiredo, na Baixa da Banheira. Esta edição, a 15ª, tem início a 5 de junho, com dois nomes prestigiados do blues feito na Europa. Primeiro, o regresso do cantor e guitarrista neerlandês Robert Duff, acompanhado pela sua banda. Depois, está de volta também o cantor e guitarrista britânico Martin Harley, um notável intérprete do blues e da música de raiz americana. Na noite seguinte, sobe ao palco o guitarrista português Paulo Briços para apresentar o seu novo projeto, St. Paul and the Blues Sinners. Logo a seguir, é a vez do brilhante cantor e harmonicista John Nemeth, mais um regresso ao BB Blues Fest após a sua magnífica atuação na 7ª edição do festival em 2018. O festival termina, como habitualmente, na tarde de domingo, dia 7, com o Blues Picnic, no Parque José Afonso, na Moita, e que apresenta 4 concertos gratuitos. Primeiro, a cantora que dá pelo nome de Nativa. A seguir, Little Orange, o músico português que normalmente atua a solo, aqui a inovar e a apresentar-se em trio. Segue-se Javis Miles e a sua banda, um excepcional cantor que tivemos a oportunidade de escutar na última emissão deste programa. O Blues Picnic termina com a dupla formada pelo pianista e cantor Sergio Cochi e pelo guitarrista Balta Bordoy, que representou a Espanha na recente edição do European Blues Challenge, na qual alcançou um honroso 3º lugar. Resta referir que a organização do festival é, como sempre, brilhantemente assegurada pela Associação Blues Portugal, em parceria com outras entidades locais. Para ilustrar musicalmente este apontamento, escutemos Martin Harley em Roll With The Punches, de 2020, e também Morning Sun, de 2024. Escutemos ainda também Sergio Cochi e Walter Bordoy em Good Smelling Woman e Love and Pain Blues, do álbum Heads Up, de 2024.

A imagem do cantor e guitarrista Seth James não engana. Mas será mesmo assim? Com o seu típico chapéu à cowboy, aparentemente estaríamos perante um tradicional músico de canto. Natural do Texas, Seth James cresceu como um verdadeiro cowboy, olhando pelo gado no resto da família e passando de algum modo ao lado da cultura musical dos anos 90. Segundo o próprio, os cavalos não trazem rádio incorporado. E eu, que gostava muito de música, tive que ir à procura dela. Muddy Waters e Lightning Hopkins foram as primeiras descobertas que o marcaram decisivamente. Seguir-se-iam a soul e o funk e também a sonoridade tão característica de New Orleans. Mas a referência maior terá sido a de Delbert McClinton, cuja influência está bem patente em toda a sua obra discográfica e também, obviamente, neste seu mais recente trabalho, Motor Mouth, do qual ouvimos já o tema título. Ficamos de seguida com I'm in Trouble, It's Later Than You Think, I Got to Know, o clássico Lonely Avenue, Start a New Day, esta com um agradável cheirinho a jazz, I Feel the Burden, e a terminar este apontamento, I'll Be Gone. Motor Mouth, de Seth James, de 2026.

Editado recentemente, o álbum Time, de Taj Mahal, foi na verdade gravado em 2010, tendo permanecido por razões desconhecidas numa espécie de cápsula do tempo. Acompanhado pela Phantom Blues Band, Taj Mahal volta a cruzar o blues com o reggae, a música das Caraíbas, o folk e a soul, numa sonoridade jovial que continua a soar plenamente atual. Time é mais uma peça a juntar aos álbuns marcantes dessa fase da carreira de Taj Mahal, como Senhor Blues e Shouting in the Key. Passados 16 anos sobre a sua gravação, soa como se tivesse sido registado nos dias de hoje. Ouvimos já It's Your Voodoo Thing, e de seguida ficamos com You Put the Whammy on Me, Rowdy Blues e Crazy About Jukebox. Time de Taj Mahal, de 2026.

0: RCM, são 11 horas.
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1: Muito boa noite, bem-vindos à Sinfonia Alternativa. Sou Nuno Ferreira e você está na companhia da RCM em 105.6 FM. Também tem sempre a alternativa à distância de um clique. Basta clicar em rcmafra.pt. Começamos esta edição com um tema novo que os Pixies recuperaram num clássico de Doris Day, que será. Vem uma estreia exclusiva aqui na Sinfonia Alternativa, os Beauty in Chaos com Diving for Pearls, um tema que tem a participação de Wayne Hussey e Cynthia Hussey, Wayne Hussey vocalista dos Mission, e é uma estreia exclusiva aqui na Sinfonia Alternativa na RCM.
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1: When in Rome, The Promise, mais atrás os Editors, An End Has Start. Daqui a pouco iremos à outra margem, à margem da antidemocracia. O António Caeiro lá estará à nossa espera. Também iremos divulgar a agenda semanal. Deixo ficar por aí e desde já agradecer a você que nos escuta aí desse lado, não só em direto, mas também através do nosso podcast na Mixcloud. Agradecer desde já o seu apoio à Sinfonia Alternativa. Bem, o Sr. Barry Adamson, ele que é um ex-Bedseed, andou com Neve Cave durante muito tempo, tem aqui um registro a solo, o novo álbum Cut to Black, e vamos tocar a faixa que dá nome ao álbum.

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1: Foram os velhinhos The Stranglers com 96 Tears, mais atrás de Beastie Boys com Sabotage. Vamos agora à margem da Antidemoscrácia. Na margem da Antidemoscrácia. Hoje temos dois projetos, Leopoldo e Lacerda, com o tema Mantra, e os da Speakeasy Organization com Nowhere Near. Estes dois temas, que fazem parte da compilação 50 anos, 25 de Abril, editada no dia 25 de Abril, e que inclui 77 bandas de música, 3 momentos de leitura, mais de 225 pessoas envolvidas e mais de 325 minutos de música. Leopoldo e Lacerda, Mantra e The Speakeasy Organizations com Nowhere Near.

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1: Quero aproveitar que estamos dentro da margem da Antidemoscrácia, o documentário que a Antidemoscrácia está a promover, 35 anos, uma história em movimento. Podem marcar já na vossa agenda, dia 15 de junho, às 21h, no Ginásio Clube de Corroios. Apresentação do documentário com a duração de 1h07min, 48s, sobre os 35 anos da Antidemoscrácia, seguido do concerto de Amiba. Nós, Sinfonia Alternativa, também juntámos-nos a este documentário e tem sido um prazer esta nossa colaboração. Na margem da Antidemoscrácia. Eu sei que querem ouvir mais coisas novas e nós temos aqui mais uma carta na manga, desta vez da Irlanda, uma novidade fresquinha, Perry Blake, ele que acabou de editar um novíssimo álbum chamado Death of a Society Girl. O tema que abre este álbum chama-se Requiem e é o que vamos já escutar de seguida.
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1: E fechamos esta Sinfonia Alternativa com Mick Harvey, The Heart of Darkness. Mais atrás, o irlandês Gavin Friday com Baltimore Wars. Resta-me despedir, agradecer a sua companhia. Voltaremos no próximo sábado, às 23. Muito obrigado pelo apoio, pelo carinho que têm dado à Sinfonia Alternativa. E digo isto porque não estamos só no registro nacional, mas também no registro internacional. A todos os ouvintes, um muito obrigado. Resta-me desejar uma ótima semana para si. Marcamos novo encontro no próximo sábado.
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